0: conhecida como Estatuto da Pessoa com Deficiência, estabelece direitos para garantir a essas pessoas participação plena e igualdade de condições. A legislação prevê medidas de acessibilidade, como reserva de espaços livres e assentos adaptados. Também proíbe qualquer forma de discriminação, garante educação inclusiva em todos os níveis de ensino e atendimento integral e especializado pelo SUS. Caso não tenha seus direitos respeitados, o secretário nacional substituto dos direitos da pessoa com deficiência do Ministério dos Direitos Humanos, Alex Alvega, explica a quem o cidadão pode recorrer.
1: Caso isso tenha acontecido em relação à prestação de um serviço, uma instituição, o primeiro local é diretamente o local responsável. No entanto, um conjunto de outras salvaguardas também são disponíveis. O serviço Disque 100 é um canal que recebe denúncias de violação de direitos humanos 7 dias por semana, 24 horas. Evidentemente, também, a depender da situação, da gravidade, defensorias públicas, delegacias especializadas, órgãos de defesa do consumidor.
0: O Disque 100 também pode ser acessado pelo WhatsApp no número 6199611001. Vale lembrar que o serviço é gratuito e garante o sigilo das informações prestadas. Reportagem Pablo Mundim.
2: Pois é, de acordo com o último censo, o Brasil tem cerca de 14 milhões de pessoas com algum tipo de deficiência.
3: O número representa pouco mais de 7% do total da população.
2: E para falar sobre a Lei Brasileira de Inclusão, eu e o Nazi Brum conversamos com a Secretária Nacional dos Direitos da Pessoa com Deficiência, Isadora Nascimento, sobre as políticas públicas que têm sido desenvolvidas para o direito a todos. Acompanhe. Secretária Isadora Nascimento, bem-vinda à Voz do Brasil. Prazer ter a senhora conosco justamente nesse dia de luta da pessoa com deficiência, que eu gostaria que a senhora começasse falando então pra gente sobre capacitismo e como esse tipo de preconceito prejudica a vida das pessoas com deficiência.
4: Primeiramente, muito obrigada pelo convite. Sim, o capacitismo, ele é um conceito que eu costumo dizer que é muito completo e muito complexo, né? Porque ora, ele vem na perspectiva de se considerar a pessoa com deficiência como incapaz de trabalhar, de estudar, de ocupar espaços de tomada de decisão, de fazer atividades simples do dia a dia. Ora, também vem com essa perspectiva da supervalorização da deficiência. Então, considera aí que essa pessoa com deficiência, ela é um herói ou uma heroína, é um exemplo de superação apenas por existir com uma deficiência. Então, acaba colocando muitas vezes também essa pessoa com deficiência no lugar ali de anjo, de um ser quase que de outro mundo, né? Então,
2: já
4: capacitismo
2: denota a expectativa de que aquela pessoa não desse conta de fazer as coisas, né?
4: Exato. Então, tem esse viés da incapacidade, muitas vezes, mas também esse viés aí dessa supervalorização por falta de entendimento, né, sobre o conceito real de deficiência.
5: Bom, secretária, a gente chega na importância de que quem tem algum tipo de deficiência tem acesso a oportunidades, né, de emprego, estudo, vida autônoma. E hoje existe um estatuto, um marco legal que busca garantir esses direitos. O que é que está previsto no Estatuto da Pessoa com Deficiência?
4: Bom, esse estatuto, também conhecido como Lei Brasileira de Inclusão, que está em vigor desde 2015, é um documento extremamente completo, extremamente robusto, porque foi construído com a participação plena das pessoas com deficiência, né?

0: respeitando aí o lema do Nada Sobre Nós Sem Nós. E é um estatuto que é baseado na Convenção da ONU dos Direitos das Pessoas com Deficiência e no Brasil tem status de emenda constitucional. Então, é um documento extremamente completo que vai prever aí direitos diversos, pensando em educação, saúde, trabalho, acessos diversos, né, em relação a questões de acessibilidade arquitetônica, tecnológica, atitudinal, comunicacional, e é um documento aí que norteia essa construção do próprio país mesmo em relação a políticas públicas. Então, dele também nasce a Política Nacional dos Direitos da Pessoa com Deficiência, que é o Plano Novo Viver Sem Limite, que tem base, né, nessa Lei Brasileira de Inclusão, também na Convenção, e outros frutos vão surgindo a partir desse documento que é tão importante.
1: Pois é, eu ia justamente perguntar aí sobre o trabalho que o Ministério dos Direitos Humanos vem fazendo para garantir esses direitos que estão previstos no Estatuto. O Viver Sem Limites é um deles, né?
0: Exato. A Secretaria Nacional dos Direitos da Pessoa com Deficiência, vinculada ao Ministério dos Direitos Humanos e Cidadania, tem esse papel de ajudar, né, a fomentar aí a construção de políticas públicas para pessoas com deficiência em todo o território. Então, a gente, em diálogo também com outros ministérios, entendendo que a pauta da deficiência ela é transversal, então a gente dialoga com a cultura, com o esporte, com a saúde, com o trabalho, com a assistência social, enfim, com as diversas áreas que as pessoas acessam, né, no seu cotidiano, para garantir também acessos para pessoas com deficiência. Então, o Viver Sem Limite ele é construído nessa perspectiva ampla, pensando em eixos. Então também a gente tem essa divisão em 4 eixos: gestão inclusiva e participativa, enfrentamento à violência, acessibilidade e também promoção de direitos, entendendo aí que esses acessos eles precisam ser abrangentes e também precisam chegar nos territórios de forma ampla, né? Pensando às vezes naquele município que é pequenininho, lá na ponta, mas que também precisa ter uma estrutura de governança aí forte para a pessoa com deficiência.
2: Pois é, secretária, a senhora citou um ponto aí que a gente não pode deixar de falar, que são situações de abuso que pessoas com deficiência podem estar sujeitas. O Ministério tem canais para receber denúncias de maus tratos e violência?
0: Sim, o Ministério dos Direitos Humanos faz um trabalho muito importante de acolhimento e encaminhamento dessas denúncias, né, aos órgãos responsáveis, recebendo essas denúncias através do Disque 100, né, o Disque Direitos Humanos, e ali é dado o encaminhamento necessário aos diversos tipos de violações que chegam, né? Infelizmente, a gente tem violências aí que são patrimoniais, pensando em pessoas com deficiência, violências físicas, psicológicas, institucionais, né? O próprio capacitismo é uma forma de violências que origina aí diversas questões muito sérias, né, que precisam ser enfrentadas. Então a gente tenta, enquanto ministério também, em articulação com outros órgãos de proteção, né? Então, Ministério Público, nos estados e nos municípios, também envolver os conselhos de direitos, né, que são muito importantes, para que a gente tenha também junto às defensorias, enfim, todos esses órgãos de acolhimento, de proteção, que possam trabalhar juntos para receber essas demandas.
1: E existe um balanço do Disque 100 sobre os tipos mais comuns de denúncia, o volume dessas denúncias?
0: Então, são diversas denúncias que chegam diariamente, é difícil falar isso, né, porque a gente ainda está em um tempo em que violências são comuns, mas acho que, exemplificando, assim, até novamente, pensar em violência física, pessoas com deficiência, principalmente mulheres, são as que mais sofrem violência física. Violência patrimonial, então, muitas vezes, essa administração, né, do recurso que a pessoa recebe é feita pela família ou pelos próprios companheiros ou cuidadores que muitas vezes utilizam, né, desses recursos da pessoa de uma forma indevida, então isso gera violência patrimonial. E outras tantas, né, algumas denúncias de violência institucional, pensando nos ambientes aí de ensino, de trabalho, a gente recebe aí de diversas frentes.
2: Bom, nós conversamos com Isadora Nascimento, secretária nacional dos Direitos da Pessoa com Deficiência. Secretária, muito obrigado pela sua entrevista à Voz do Brasil.
0: Muito obrigada. O Pix.

0: ganhou novas regras que ampliam as possibilidades de uso da ferramenta.
1: Também reforçam os mecanismos de segurança contra golpes e fraudes.
0: Os detalhes vamos ouvir agora na reportagem de Luana Karen.
2: Entre as medidas de segurança está a que amplia de 30 para 80 dias o prazo que a vítima de um PIX fraudulento tem para recorrer ao banco e tomar as providências. A medida impacta sobretudo comerciantes e varejistas, que às vezes levam um tempo maior para fazer seu fluxo de caixa e identificar o golpe. A economista Carla Bene, professora da Fundação Getúlio Vargas, destaca que o Banco Central também apertou o passo contra golpistas que usam contas de fachada para movimentar o dinheiro.
3: O que eles chamam de contas de passagem ou contas de laranjas, onde entra o dinheiro de uma fraude e ele vai sendo transferido para várias contas. É como se ele se perdesse no meio do caminho. E o Banco Central vai entrar também nesse procedimento com essas contas de passagem e ele também pode vir a fazer bloqueio nessas contas.
2: Chaves de CPFs e CNPJs em situações irregulares com a Receita Federal terão exclusão automática. Outra mudança ressaltada pela economista Carla Bene é que, a partir de 1º de março de 2027, os usuários vão poder anexar diretamente nos aplicativos das instituições bancárias documentos que indiquem a possibilidade de golpe.
3: Você vai poder enviar provas, como áudios, prints e documentos diretamente na contestação para a instituição bancária. É algo importante porque, se você já sabendo disso, já começa a guardar, digamos assim, as suas provas para os seus pagamentos. E caso aconteça, você pode usar isso daí já dentro do aplicativo a partir do ano que vem.
2: Outra novidade é a permissão para que o cidadão possa cadastrar na conta salário despesas recorrentes para pagamento com PIX automático, a partir de julho de 2027. O Banco Central também regulamentou a chamada cobrança híbrida, uma prática já utilizada por algumas empresas e que permite ao consumidor escolher entre pagar uma cobrança por boleto ou por PIX. A medida entra em vigor em fevereiro de 2027 e deve reduzir riscos operacionais e evitar pagamentos indevidos ou em duplicidade. Reportagem Luana Karen.
1: Faltam menos de 2 meses para um momento crucial na vida de milhares de estudantes.
0: As provas do Enem estão marcadas para novembro, este ano com novidades.
1: Entre elas, o aumento nos locais de prova. A repórter Gabriela Noronha tem mais detalhes.
4: Aos 21 anos, o estudante brasiliense João Ferreira vai fazer a prova do Exame Nacional do Ensino Médio pela segunda vez. E para conquistar a sonhada vaga no curso de arquitetura da Universidade de Brasília, ele concilia as aulas presenciais em um cursinho com a rotina de estudos em casa. Para o estudante, o importante é manter a disciplina.
5: Estudar de uma forma orgânica, com organização, você tem um plano de estudo voltado a um aprendizado mais efetivo, que funcione melhor para você, do que você simplesmente sentar e pegar para você e falar, ah, vou estudar 4 horas hoje.
4: Assim como João, milhões de brasileiros devem participar desta edição do Enem. As provas serão aplicadas nos dias 8 e 15 de novembro. De acordo com o INEP, instituto responsável pelo exame, mais de 5 milhões de pessoas tiveram suas inscrições confirmadas. No primeiro dia, os estudantes devem responder a 45 questões de linguagens e códigos e 45 de ciências humanas, além da redação. Já no segundo, são 45 questões de ciências da natureza e mais 45 de matemática. O professor de história, Fábio Santos Reis, dá dicas para esta reta final de preparação.
6: Eu acho que para esse momento, levando em conta o tempo que está faltando, o ideal seria, nesse momento, fazer algumas revisões rápidas de conteúdo, revisão teórica, mas nada tão aprofundado, até pelo tempo que a gente tem, e, sobretudo, focar em resoluções de provas anteriores. Então, eu recomendo que faça as provas do Enem de 2018 para cá.
4: Uma novidade neste ano é a expansão do número de locais de prova com 10 mil novos pontos. Ricardo Cardoso, presidente substituto do INEP, destaca que o exame também será utilizado como instrumento de avaliação do Sistema de Avaliação da Educação Básica.
7: Além de organizar o acesso ao ensino superior além de permitir a certificação dos estudantes, ele também vai permitir a avaliação da qualidade da educação básica. Então, a população ter esse resultado pelo Enem, que é um exame que tem a área de linguagem, ciências humanas, ciências da natureza, matemática e a redação, oferece uma avaliação mais completa, em que o aluno, muitas vezes, ele está mais mobilizado, mais motivado para fazer a prova. Isso, para nós, é uma mudança muito importante.
4: Também é a primeira vez que os concluintes do ensino médio na rede pública de ensino foram inscritos automaticamente no Enem, com base nos dados informados pelas redes de ensino. Vale lembrar que as notas do Enem podem ser utilizadas para acesso ao Sistema de Seleção Unificada, o SISU, e ao Programa Universidade para Todos, o ProUni. A nota do exame também pode ser usada para pleitear financiamento estudantil. Reportagem Gabriela Noronha.
0: E amanhã vamos falar sobre a nova edição da cartilha da redação do Enem 2026.
1: É, nós vamos falar mais sobre a prova e dicas para escrever uma redação nota 1000. Não perca!
0: Elas coletam moluscos e crustáceos em manguezais e praias, acompanhando o ritmo das marés.
1: No Brasil, a maior parte de pescadores artesanais são mulheres e tiram desse ofício o sustento da família.
0: Um mapeamento da Fiocruz quer mostrar onde estão essas trabalhadoras e suas principais necessidades.
8: É das águas do litoral cearense que a marisqueira Maria do Socorro Miranda, de 44 anos, tira o sustento da família. O trabalho que ela herdou dos pais, às vezes começa antes do amanhecer, acompanhando o ritmo das marés.
9: Eu trabalho 6 horas por dia, caso a maré esteja baixa. Me encontro com as amigas, que levam nossos aparelhos de pesca, né? Levo o jereré para botar lá, a gente isca eles e vai esperar até ver se caiu algum siri, alguma coisa dentro.
8: Um levantamento realizado pela Fiocruz em 52 municípios de todas as regiões brasileiras aponta a presença marcante de mulheres na atividade pesqueira.

0: equipamento vai contribuir para tornar conhecidas as vulnerabilidades desses territórios e aproximar as políticas públicas da realidade de quem vive e trabalha nas águas brasileiras. Como explica a coordenadora-geral de Inclusão Produtiva, Enfrentamento à Fome e à Pobreza do Ministério das Mulheres, Larissa de Santana Passos.
1: Ele junta todos os bancos de dados validados pelo governo, então essas mulheres elas participam de forma ativa, indicando quais são os territórios, né, que elas estão e quais são as demandas, dificuldades a nível de crédito, quais são as cadeias produtivas, dificuldades de escoamento, para a gente entender essas demandas, transformar esses dados em políticas públicas.
2: Meu amor, é demais, é demais.
0: O resultado completo do levantamento de dados será conhecido em 2027. De acordo com a pesquisadora da Fiocruz, Maria Juliana Moura Correa, outro objetivo do estudo é conhecer os impactos da atividade pesqueira na saúde das trabalhadoras.
3: Nós vamos lá fazer um piloto com as pescadoras e o impacto à saúde e monitorando várias substâncias químicas que estão nas águas também representa a gente proteger a saúde de toda a população.
0: O ministro da Pesca e Aquicultura, Edipo Araújo, comenta sobre o trabalho dessas profissionais.
4: A história de quem trabalha com a pesca artesanal é marcada por lutas e resiliência. Quem ajuda a colocar alimento na mesa de milhões de brasileiros e brasileiras, geralmente tem as águas como a única fonte de sustento.
0: O Brasil tem cerca de 1 milhão e 700 mil pescadores artesanais, segundo o Registro Geral da Atividade Pesqueira. Desse total, quase 900 mil são mulheres. Reportagem Graziele Bezerra.
5: A Anvisa, Agência Nacional de Vigilância Sanitária, aprovou o registro de um novo medicamento para o câncer de mama.
6: O Edcamar é indicado para o tratamento de pacientes adultos com câncer de mama localmente avançado ou em metástase.
5: E também hoje a Anvisa determinou o recolhimento de um lote de outro medicamento destinado ao tratamento de câncer de mama, o Fesgo.
6: A empresa fabricante identificou no mercado unidades deste lote com características divergentes das constantes no medicamento original, o que indica se trata de falsificação.
5: As informações sobre o lote que será recolhido você confere.

0: www.gov.br/anvisa.
1: E essas foram as notícias do Governo Federal.
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1: Com produção da empresa Brasil de Comunicação.
0: E agora com as notícias do Poder Judiciário e do Congresso Nacional. Boa noite.
1: Boa noite e até amanhã.
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4: STF mantém decreto de Minas Gerais que restringe publicidade de bets.
5: TSE vai lançar nesta terça-feira a ação Violência Política Tem Gênero.
4: STJ admite como prova a gravação feita por consumidor no departamento jurídico da empresa.
5: Boa noite, eu sou Leandro Bezerra.
4: E eu sou Walter Lima.
5: O ministro Flávio Dino, do Supremo Tribunal Federal, decidiu manter um decreto de Minas Gerais que restringe a publicidade de empresas de apostas de cota fixa, as chamadas bets, e de plataformas de conteúdo adulto em bens públicos estaduais e eventos promovidos ou apoiados pelo Poder Executivo local.
4: O ministro Dino negou o pedido feito pela Associação Nacional de Jogos e Loterias para suspender o decreto.
5: A entidade sustentava que o Estado havia invadido a competência privativa da União para legislar sobre propaganda comercial.
4: Mas o ministro considerou que as restrições se limitam aos meios de comunicação institucional, aos bens e espaços sob responsabilidade do Executivo Estadual e aos eventos promovidos ou apoiados pelo governo de Minas Gerais. Para o ministro, essas medidas fazem parte da autonomia do Estado para administrar seus próprios bens e recursos.
5: TSE vai lançar amanhã a ação Violência Política Tem Gênero.
4: Essa ação vai marcar o lançamento de iniciativas voltadas ao enfrentamento da violência política contra as mulheres. Fábio Ruas.
6: A ação vai ser amanhã às 5 horas da tarde no Espaço Sepúlveda Pertence, na sede do TSE em Brasília. Vai ter a assinatura de um protocolo de ação conjunta entre o TSE e a Procuradoria-Geral Eleitoral para combater esse crime. O presidente do TSE, ministro Cássio Nunes Marques, e o vice-procurador-geral eleitoral, Alexandre Espinosa Bravo Barbosa, vão participar da ação ao lado de mulheres com atuação reconhecida na vida pública e na defesa dos direitos femininos.
5: O Ministério Público Eleitoral emite 431 manifestações sobre propaganda eleitoral irregular no primeiro mês de fiscalização em Mato Grosso.
4: O objetivo da ação é promover a conscientização sobre as condutas proibidas pela legislação. Kátia Dias.
7: Entre 15 de agosto e 15 de setembro foram emitidas 431 manifestações sobre propaganda eleitoral irregular. Durante a fiscalização, o MP Eleitoral analisou representações, reclamações, pedidos de resposta e apurações relativas a veiculações irregulares de propaganda, tanto na mídia tradicional quanto nas redes sociais.
5: É válida como prova a gravação feita por consumidor dentro do departamento jurídico de empresa, sem consentimento da outra parte.
4: Mas, para o STJ, o conteúdo não pode se referir à atividade de advocacia, nem a informações protegidas por sigilo profissional. Fátima Uchoa.
8: Um aluno ajuizou ação contra a instituição de ensino superior devido à oferta e ao posterior cancelamento de curso. A instituição buscou invalidar gravações de conversas feitas pelo consumidor com a diretora e dentro do próprio departamento jurídico, alegando que o local deveria ter a mesma proteção legal dos escritórios de advocacia. A Justiça do Distrito Federal condenou a instituição a pagar quase R$5.000 por danos materiais e R$6.000 por danos morais, considerando a gravação válida. O STJ manteve a decisão. Segundo o relator ministro Raul Araújo, a gravação não tratava de atividade advocatícia, mas de questão administrativa sobre prestação de serviço de ensino.
5: Jornada de trabalho em atividades insalubres é tema de audiência no TST.
4: O debate vai tratar dos limites de uma negociação coletiva nesses casos. Samanta Flor.
9: A discussão é se acordos ou convenções coletivas podem autorizar o aumento da jornada em atividades insalubres sem a aprovação prévia da autoridade competente. O assunto é o tema 149 do TST. A audiência pública foi convocada pelo ministro Douglas.

0: Carlos Alencar e vai ouvir especialistas, entidades e representantes de categorias afetadas. O entendimento do TST vai orientar o julgamento de processos semelhantes em toda a Justiça do Trabalho.
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1: A você uma boa noite.
2: E até amanhã.
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4: Eu sou Humberto Pinheiro e estes são os destaques de hoje do Jornal do Senado, que começa agora. Participantes de sessão especial apontam a importância da inclusão das pessoas com deficiência. Instituição fiscal independente do Senado diverge do governo e alerta para riscos fiscais. Reportagem da Rádio Senado é finalista do prêmio Vladimir Herzog de jornalismo. Boa noite. O Senado celebrou hoje o Dia Nacional de Luta da Pessoa com Deficiência. Especialistas convidados para a sessão especial apontaram a importância da inclusão. Repórter Márcio Maturana.
5: A importância da participação completa das pessoas com deficiência nas atividades sociais precisa ser ressaltada todos os dias, segundo especialistas que participaram da sessão especial no plenário do Senado nesta segunda-feira, 21 de setembro, que é o Dia Nacional de Luta da Pessoa com Deficiência. A senadora Damaris Alves, do Republicanos do Distrito Federal, presidiu a sessão.
6: Infelizmente, ainda vemos de vez em quando, uma iniciativa ou outra, para inclusive retirar direitos já garantidos. Por isso que um dia nacional como esse precisa, por esta casa e por todas as casas do Brasil, ser comemorado.
5: A sessão especial foi requerida pelo senador Paulo Paim, do PT do Rio Grande do Sul. Ele é autor do Estatuto da Pessoa com Deficiência e do projeto de lei que criou o Dia Nacional de Luta da Pessoa com Deficiência.
7: Eleições 2026.
4: As eleições deste ano têm em disputa 54 vagas para o Senado. Total de 32 senadores tentam a reeleição. Outros 10 disputam o governo de seus estados e um a presidência da República. Repórter Rodrigo Rezende.
8: Nas eleições deste ano, cada um dos 26 estados e o Distrito Federal elegerão 2 senadores. Portanto, das 81 vagas do Senado, 54 estão em jogo para os próximos 8 anos. Dos 54 senadores em término de mandato, 32 tentam a reeleição. 9 senadores que encerram o mandato no final de janeiro de 2027 concorrem a outros cargos. Um à presidência da República, um ao governo de seu estado, um para deputado estadual, 2 para deputado federal e 4 como suplentes em chapas que concorrem ao Senado. Já 13 senadores vão encerrar os atuais mandatos em 2027 e não vão concorrer a nenhum cargo. É o caso de Jaime Campos, do União de Mato Grosso.
9: Tenho orgulho da história que eu construí e, sobretudo, tenho esperança no futuro do nosso estado. Cargos passam, mandatos terminam, eleições chegam e vão embora, mas algo que precisa permanecer é o compromisso com o nosso estado.
8: Quem também não disputa a eleição após 40 anos é o senador Paulo Paim, do PT do Rio Grande do Sul.
10: São 40 anos ininterruptos aqui no Congresso Nacional. Uma trajetória construída com diálogo, compromisso e fidelidade às causas do povo brasileiro. Não serei mais candidato ao Senado, mas não saio da política, porque a política está em mim. Ela faz parte da nossa história, da minha alma e da minha forma de enxergar o mundo.
8: Dos 27 senadores que estão no chamado meio de mandato, ou seja, ainda possuem mais 4 anos no Senado, 9 concorrem nestas eleições a governos estaduais. Um senador licenciado concorre ainda à vice-presidência da República.
4: Está pronto para votação na Comissão de Assuntos Sociais um projeto que cria regras para o uso da inteligência artificial na área da saúde. O texto prevê regras de transparência, responsabilidade e supervisão humana nas decisões clínicas. Repórter Patrícia Oliveira.
11: Segundo o Comitê Gestor da Internet no Brasil, 18% dos hospitais e das clínicas brasileiras

0: já utilizam soluções de inteligência artificial. É o caso do uso da IA para acelerar resultados dos exames de coração, como explica a cardiologista Paula Damasco.
1: A gente usa essa inteligência artificial para estar liberando esse laudo, às vezes, com 2 minutos, para que um clínico possa ter um resultado mais real do eletro para conduzir o paciente.
0: Ricardo Sampaio, coordenador do Centro Integrado de IA do Distrito Federal, aponta a redução das filas de espera para o paciente com o uso da tecnologia.
2: Utilizar a inteligência artificial, seja para um procedimento, seja para uma consulta, seja para um pedido de remédios ou afins, e para que com isso o paciente tenha um retorno mais rápido daquilo que foi solicitado e que ele consiga ser tratado da melhor maneira.
0: A senadora doutora Eudócia, do PSDB de Alagoas, apoia o desenvolvimento de terapias e vacinas contra o câncer com o uso da IA. Um projeto da senadora prevê a utilização da inteligência artificial na saúde pública com regras de transparência, responsabilidade e supervisão humana nas decisões clínicas para proteger os direitos dos pacientes.
3: A implementação de hospitais inteligentes da rede SUS irá beneficiar significativamente o atendimento aos pacientes da rede pública, otimizando os diagnósticos precoces de várias patologias, especialmente as doenças oncológicas.
0: O projeto também prevê a igualdade no atendimento, proteção de dados e informações claras para os pacientes e que profissionais de saúde recebam capacitação para usar a IA. A proposta recebeu relatório favorável da senadora Damaris Alves, do Republicanos do Distrito Federal, e está pronta para votação na Comissão de Assuntos Sociais.
4: O relatório da Instituição Fiscal Independente do Senado apontou diferença entre as projeções do governo e os cálculos da entidade para o projeto do orçamento de 2027. Segundo o relatório, o uso de premissas e parâmetros macroeconômicos distintos pelo Executivo pode implicar desequilíbrio fiscal. Repórter Douglas Castilho.
5: Enquanto o Poder Executivo prevê saldo positivo primário de 18,6 bilhões de reais, os cálculos da IFE indicam a perspectiva de um déficit de 86,1 bilhões, um descompasso de 104,8 bilhões de reais entre os dois cenários. Divergências assim afetam diretamente o cumprimento das metas fiscais, indicando, segundo a instituição, a necessidade de segurar gastos. O diretor executivo da IFE, Marcos Pestana, detalhou onde está a diferença entre as duas contas.
6: O governo trabalha com um PIB ano que vem de 2,4%, a IFE com 1,8%. O governo trabalha com uma expansão da massa salarial, que é essencial para calcular as receitas previdenciárias, de mais de 10%. Nós trabalhamos com mais de 7%. Esse acúmulo de diferenciação de parâmetros nos levam a discrepar sobre o resultado primário.
5: Marcos Pestana alerta para novas pressões orçamentárias e despesas não previstas na proposta original, como o recente reajuste de 15% no benefício médio do Bolsa Família.
4: A história de um educador que enfrentou a violência dentro da escola e acabou assassinado é tema de uma reportagem especial da Rádio Senado, que chegou à final do Prêmio Vladimir Herzog de Jornalismo. O trabalho Carlos Mota, A Pedagogia da Coragem, foi produzido pelo jornalista Otávio Augusto Mota e conta a trajetória do próprio pai. A reportagem é de Yasmin Rodrigues.
7: A reportagem que colocou a Rádio Senado entre os finalistas do Prêmio Vladimir Herzog nasceu de uma história familiar. O jornalista Otávio Augusto Mota transformou em reportagem a trajetória do pai.
8: A reportagem Carlos Mota, Pedagogia da Coragem, ela apresenta para os ouvintes a trajetória de vida e de luta de um professor aqui do Distrito Federal, chamado Carlos Mota. Ele era diretor no Núcleo Rural Lago Oeste e era um líder comunitário. Lutava por melhores condições de acesso à escola dos alunos.
9: Então essa reportagem, ela navega um pouco por qual era o ideal de Carlos, qual era a visão de Carlos sobre a educação.
7: O Prêmio Vladimir Herzog reconhece trabalhos jornalísticos relacionados à defesa dos direitos humanos e tem uma história ligada à luta pela liberdade de expressão e pela democracia. Para Otávio, no entanto, a indicação vai além do reconhecimento profissional. Representa uma busca por conhecer

0: melhora a história de vida do pai e também serve de alerta para a violência que ainda existe no ambiente escolar. A divulgação dos vencedores está marcada para o dia 30 de setembro, com transmissão ao vivo.
1: Com trabalhos técnicos de Eliseu Caires, o Jornal do Senado fica por aqui. Acompanhe agora as notícias da Câmara dos Deputados. Boa noite e até amanhã.
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3: Câmara aprova novo programa escolar para gestão de resíduos sólidos.
4: O projeto cria campanha sobre desaparecimento de criança e adolescente.
3: Avança a proposta que regulariza o transporte intermunicipal por taxistas.
4: Menores podem ser proibidos de atuar em propaganda de jogos de azar.
3: Boa noite. Comissão Permanente da Câmara aprovou o projeto de lei que proíbe presença de menores de 18 anos em propagandas de jogos de azar. A repórter Maria Neves tem os detalhes.
5: A Comissão de Previdência, Assistência Social, Infância, Adolescência e Família da Câmara dos Deputados aprovou o projeto que proíbe a participação de menores de 18 anos em publicidade de produtos proibidos para esta faixa etária. A proposta do deputado Túlio Gadelha, do PSD de Pernambuco, menciona expressamente a vedação de crianças e adolescentes em propaganda de loterias e jogos de azar. Como explica a relatora, a deputada Meire Serafim, do União do Acre, a legislação estabelece uma série de produtos proibidos para menores de 18 anos, como bebidas alcoólicas, cigarros e outras substâncias que possam causar dependência. As leis também proíbem que crianças e adolescentes participem de jogos de azar. No entanto, nenhuma lei proíbe a participação deles na propaganda desses mesmos produtos, que, conforme ressalta a deputada, podem causar prejuízos graves, principalmente a esse público em formação.
6: Hoje a gente vê muitas adolescentes e crianças firmar isso na mente e acontecer esses vários fatores, tragédia que a gente vê no nosso país todo, né, porque esse jogo de azar ele acaba induzindo as nossas crianças, nossos adolescentes e fazer o pior.
5: Pela proposta aprovada, pais ou responsáveis de crianças e adolescentes que participarem da divulgação por qualquer meio de jogos de azar ou outros produtos proibidos ficarão sujeitos a multa entre 3 mil e 10 mil reais. Para agenciadores de menores de 18 anos que descumprirem a lei, a multa será multiplicada por 10. Com isso, poderá variar entre 30 e 100 mil reais. Já para as empresas de jogos de azar ou que forneçam produtos proibidos que utilizarem crianças ou adolescentes em peças publicitárias, o valor da multa será multiplicado por 100. Poderá variar entre 300 mil e 1 milhão de reais. Caso haja reincidência na utilização de menores de 18 anos em publicidade de produtos proibidos no período de um ano, o projeto prevê a aplicação das multas em dobro. Segundo Túlio Gadelha, a punição tem função pedagógica. Busca assegurar que os responsáveis entendam a gravidade de suas ações e a responsabilidade que têm ao envolver jovens em atividades perigosas ou inadequadas. Da Rádio Câmara de Brasília, Maria Neves.
2: Economia.
4: Kiko Seleguin, do PT de São Paulo, defende a aprovação de uma lei de proteção da soberania econômica nacional. O objetivo é invalidar no Brasil a aplicação de sanções e restrições comerciais ou financeiras impostas unilateralmente por governos e tribunais estrangeiros.
3: Kiko Seleguin sustenta que empresas e pessoas físicas brasileiras não podem cumprir determinação que não tenha respaldo em tratados aprovados pelo país ou em resoluções da ONU. A medida também impede a rescisão de contratos ou encerramento de contas motivados por sanções internacionais unilaterais.
4: Pedro Lucas Fernandes, do União do Maranhão, quer permitir que fundos constitucionais e o Fundo de Desenvolvimento do Nordeste ofereçam garantias para empréstimos destinados a projetos de infraestrutura. Ele explica que a medida pode

0: facilitar o acesso a recursos para a execução de obras.
1: Para Pedro Lucas Fernandes, a proposta também pode estimular investimentos em áreas como energia, logística e infraestrutura sustentável. Na avaliação do deputado, o aumento dos investimentos pode contribuir para a geração de empregos e o crescimento da renda no Nordeste.
2: Segurança Pública.
0: A Câmara está analisando a criação de uma campanha nacional de prevenção ao desaparecimento de crianças e adolescentes. A reportagem é de José Carlos Oliveira.
3: Projeto de lei em análise na Câmara dos Deputados cria a campanha nacional educativa sobre desaparecimento de crianças e adolescentes. O texto já foi aprovado na Comissão de Segurança Pública com relatório favorável do deputado Sargento Faur, do PL do Paraná.
4: A implementação de campanhas educativas permanentes contribui para disseminar informações úteis, fortalecendo a rede de proteção à criança e ao adolescente. É dever do poder público adotar mecanismos que ampliem a proteção, especialmente diante do crescimento de crimes envolvendo exploração, tráfico de pessoas, aliciamento virtual e outras formas de violência.
3: O relator destaca que a campanha educativa deverá ser realizada principalmente nas escolas públicas e privadas ao longo de todo o ano letivo.
4: O desaparecimento de crianças e adolescentes é uma realidade alarmante no Brasil e exige atuação integrada do Estado, da família e da sociedade. Nesse contexto, a escola desempenha papel fundamental como ambiente de formação, conscientização e proteção social.
3: Estão previstas medidas de orientação em caso de desaparecimento, divulgação dos canais de denúncia e da legislação protetiva, promoção de palestras e elaboração de cartilhas informativas, inclusive com as estratégias de prevenção ao desaparecimento de crianças e adolescentes. A proposta partiu do deputado delegado Éder Mauro, do PL do Pará, inconformado com a sucessão desse tipo de crime no seu estado.
5: No Pará nós temos sumiços de crianças por questões de seitas, por questões de crimes sexuais, principalmente no que envolve embarcações, e por questões de tráfico de órgãos. Então, esse socorro, através de uma proposta, vai procurar socorrer aqueles que não têm a menor condições de se defender.
3: A proposta que cria a campanha nacional educativa sobre o desaparecimento de crianças e adolescentes ainda vai passar por votação nas comissões de Educação e Constituição e Justiça. Da Rádio Câmara de Brasília, José Carlos Oliveira.
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2: Educação.
1: Maria do Rosário, do PT, critica a proposta do governo do Rio Grande do Sul de terceirizar a gestão de escolas públicas. Na visão da parlamentar, a medida retira a autonomia das direções escolares e amplia os gastos com empresas privadas.
7: O governo do Rio Grande do Sul decidiu colocar na Bolsa de Valores para terceirizar a gestão das escolas, tirando das diretoras o controle, o comando, a gestão das escolas. Então, agora, com isso, o governo pretende gastar muito mais dinheiro com empresas terceirizadas do que entrega para a escola, para a direção, para cuidar das paredes, dos banheiros, para limpeza, para organização da vida da escola. Isso é um grande erro.
0: Maria do Rosário também defende a valorização dos profissionais da educação, com a aplicação da lei que reconhece os professores de creches como integrantes do magistério, a realização de concursos públicos e o fim da cobrança previdenciária sobre aposentados da área.
1: O projeto de Eros Biondini, do PL de Minas Gerais, quer garantir a autonomia das escolas confessionais. A proposta assegura às instituições o direito de organizar atividades e celebrações de acordo com suas crenças, respeitados os conteúdos da Base Nacional Comum Curricular.
0: O texto também proíbe sanções e restrições ao

0: repasse de recursos públicos motivadas pelo exercício da identidade religiosa da escola. Eros Biondini avalia que a medida protege o direito dos pais de escolher instituições de ensino alinhadas às próprias convicções.
1: Comissões.
2: A Câmara aprovou a criação de um programa escolar de gestão de resíduos sólidos. A repórter Paula Bittar acompanhou a votação.
3: A Comissão de Constituição e Justiça da Câmara aprovou uma proposta que permite que as escolas da rede pública da educação básica criem programas de redução, reuso e reciclagem de resíduos sólidos. O objetivo é conscientizar a comunidade escolar sobre a importância da gestão ambientalmente adequada de resíduos sólidos. Relator na comissão, o deputado Nicolas Ferreira, do PL de Minas Gerais, considerou o projeto condizente com as disposições constitucionais que determinam a proteção do meio ambiente como competência do poder estatal. Segundo o texto aprovado, os resíduos sólidos gerados na escola que não puderem ser reutilizados deverão ser descartados em recipientes próprios, seguindo a padronização já existente, como azul para papel e papelão e vermelho para plástico. A renda da comercialização dos resíduos sólidos recicláveis será usada na compra de materiais e equipamentos para a escola. A proposta, que permite que as escolas da rede pública da educação básica criem programas de redução, reuso e reciclagem de resíduos sólidos, segue agora para a análise do Senado. Da Rádio Câmara de Brasília, Paula Bittar.
1: Desenvolvimento Regional.
0: A Comissão da Amazônia aprovou o relatório de Zezinho Barbari, do PP do Acre, ao projeto que institui o custo amazônico como critério de ponderação nos repasses federais do Fundeb e do programa Dinheiro Direto na Escola, para aumentar o financiamento da educação básica na Amazônia Legal.
2: O objetivo da proposta é compensar os altos gastos com transporte, energia, logística, entre outros, para diminuir a desigualdade e mitigar o descompasso da educação na Amazônia. De acordo com o relatório de Zezinho Barbari, o Ministério da Educação vai definir os novos valores de repasses.
0: Carlos Gomes, do Republicanos do Rio Grande do Sul, apresentou o projeto que desburocratiza o processo de regularização fundiária no país. A proposta simplifica exigências cartorárias e acelera a entrega de títulos de propriedade rural.
2: O projeto permite a verificação de requisitos por imagens de satélite e documentos em imóveis de até 15 módulos fiscais. Carlos Gomes argumenta que a falta de regularização gera insegurança jurídica no campo e dificulta o acesso a crédito para pequenos e médios produtores.
1: Meio ambiente.
0: Projeto de Mário Eringer, do PDT de Minas Gerais, obriga os centros de processamento de dados a implantarem soluções hídricas próprias para o resfriamento de suas instalações. O texto proíbe que os data centers utilizem água de reservatórios públicos destinados ao abastecimento humano.
2: De acordo com Mário Eringer, o avanço tecnológico e a demanda por inteligência artificial exigem um consumo muito elevado de água, o que gera riscos de desabastecimento. A proposta concede um prazo de até 3 anos para que os empreendimentos se adaptem às novas regras ambientais.
0: Luiziane Lins, da Rede do Ceará, é autora de um projeto que criminaliza o abandono de animais deixados em clínicas e hospitais veterinários após a alta médica. Pela proposta, o tutor que não retirar o animal em até 72 horas após ser notificado poderá responder pelo crime de abandono.
2: Luiziane Lins também propõe que clínicas e hospitais veterinários exibam avisos informando que abandonar animais nesses estabelecimentos é crime. Para a congressista, a medida facilita a responsabilização dos tutores e reforça a proteção aos animais.
1: Transportes.
0: Rodrigo de Castro, do União de Minas Gerais, comemora a inauguração de 2 pontes na BR-356, entre os municípios de Ervália e Muriaé. Segundo ele, as obras aumentam a segurança dos motoristas e reforçam a ligação da Zona da Mata com os estados do Rio de Janeiro e do Espírito Santo.
4: Há muito tempo, todos que passavam ali conviviam com uma situação absolutamente de insegurança e agora tem uma rodovia muito mais segura com a construção das pontes de Imbaúba e da Usina nos municípios de Rosário da Limeira e Ervália, e graças a um trabalho que eu fiz como parlamentar acompanhando

0: junto aos ministérios, cobrando licitação, cobrando documentação, cobrando dos ministros, cobrando do pessoal do DENIT para que essas obras fossem executadas.
1: De acordo com Rodrigo de Castro, as novas pontes também devem impulsionar o turismo e facilitar o deslocamento da população que utiliza a rodovia para acesso a serviços e ao litoral do Rio de Janeiro e do Espírito Santo.
2: A Comissão de Defesa dos Direitos das Pessoas

0: tecnologias limpas.
1: Paulo Alexandre Barbosa reformulou a proposta original para incluir o termo veículos eletrificados, como híbridos, elétricos e outras variantes, e permitir o acesso a tecnologias mais baratas. Além disso, ele inclui a expansão dos benefícios para frotas de táxis e transporte coletivo.
2: Trabalho.
0: Avança na Câmara o projeto de lei que regulariza o transporte intermunicipal feito por taxistas. A repórter Silvia Munhato tem os detalhes sobre a medida.
3: A Comissão de Desenvolvimento Urbano da Câmara dos Deputados aprovou o projeto que estabelece condições para que o serviço de transporte individual por táxi em trajetos intermunicipais ou interestaduais não seja caracterizado como transporte irregular de passageiros. O relator, deputado Hildo Rocha, do MDB do Maranhão, exemplificou o que vem acontecendo com os taxistas.
4: Hoje em dia, grande parte das cidades estão conurbadas, ou seja, emendaram uma na outra. Eu dou um exemplo como São Luís. São Luís, a capital do Maranhão, é uma ilha. Dentro dessa ilha tem quatro municípios juntos. Se o taxista leva um passageiro para Raposa, se a fiscalização alcançá-lo, vai multá-lo porque vai ser considerado um transporte clandestino.
3: Com o projeto, o transporte intermunicipal ou interestadual por taxistas não será considerado irregular se for previamente solicitado por meio eletrônico, aplicativo, telefone ou mensagem. Também o retorno do taxista ao município de origem com passageiro previamente solicitado por meio eletrônico não vai caracterizar captação irregular de passageiros. Mas permanecem vedadas a abordagem em via pública, a captação espontânea de passageiros fora da área de autorização e a utilização do serviço em desacordo com as normas municipais. O projeto que regula o transporte intermunicipal pelos taxistas ainda será analisado pelas comissões de Viação e Transportes e de Constituição e Justiça. Da Rádio Câmara de Brasília, Silvia Munhato.
2: Homenagem.
1: Ana Paula Leão, do PP, sugere que a Romaria de Nossa Senhora da Abadia, realizada em Minas Gerais, seja reconhecida como manifestação da cultura nacional. O texto autoriza o poder público a criar políticas de fomento para garantir infraestrutura e assistência aos fiéis.
0: Ana Paula Leão explica que a tradição é centenária e mobiliza milhares de pessoas na primeira quinzena de agosto. A deputada ressalta que a Romaria transcende o aspecto religioso para se transformar num espaço de socialização que ajuda a preservar a identidade regional.
1: Está em análise na Câmara projeto de Ribamar Silva, do Podemos de São Paulo, que concede ao município de Osasco o título de Capital Nacional do Trabalho. O deputado sugeriu 19 de fevereiro como data oficial para celebrar a homenagem.
0: Ribamar Silva argumenta que o reconhecimento destaca a importância econômica de Osasco, considerado um dos principais polos industriais, comerciais e de serviços do país. Na visão do parlamentar, a medida valoriza a tradição de trabalho e empreendedorismo do município.
1: Termina agora o Jornal Câmara dos Deputados, produzido pela Rádio Câmara, com trabalhos técnicos de Wellington Teles e apresentação de Luciana Vieira e Val Monteiro. Boa noite.
0: Uma boa noite para você. Fique agora com as notícias do Tribunal de Contas da União.
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0: 10 horas.
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6: Boa noite pra você, segunda-feira, 21 de setembro, 2026. Agora começa o programa Maratona, até meia-noite na minha companhia. Eu sou Marcão Serafini, que alegria poder estar com você aqui na programação da sua Rádio V, a rádio que você ouve e vê, tá? Mandar um abraço pra todo mundo que está com a gente, que tá na sintonia, que tá na sintonia do melhor sucesso aqui na nossa programação. Seja bem-vindo com a primeira de hoje, bora lá.
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0: Essa rádio fez 102, Zé Neto Cristiano com a música Plano C, tocando pra você aqui na 102.9, fechando já o primeiro bloco de músicas. Fica ligado que daqui a pouquinho tem muito mais aqui na sua Rádio V. Rádio V, 10h21.
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0: Rádio V102, sossego com o Jota Quest. Esse som que a gente curtiu aqui foi demais, né? Música novidade do Jota Quest. E você confere com a gente na programação da segunda-feira da Rádio V102. Uma boa segunda, bom começo de semana. 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

0: Faz barulho pro Ian em São Paulo!
1: Rádio V102 é que toca sempre as melhores músicas pra você na sua noite do Maratona. Ian e Dilcinho, qual a gente separou, tocou aqui na nossa rádio. Deixa eu mandar um abraço pra você, conectado na internet, pelo aplicativo, site ou pela Alexa. Tá ligado com a gente também através do Rádio V102 aqui em Videira e toda a região. Boa noite. Daqui a pouquinho, depois do intervalo comercial, já tem a segunda hora. 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

0: Essa Rádio V102, você confere isso com a gente, a melhor música, e aqui o som do Traveia, Romântica. Boa noite pra você, fica aí ligado que daqui a pouquinho tem mais pra você conferir com a gente. 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

0: Rádio V 102, Murilo Rufi, a música Pior Saudade. Boa noite pra você, ligado com a Rádio V, programação que vai até meia-noite com muito som pra você que tá aí ligado com a gente em todo o meio oeste catarinense. Obrigado pela companhia de quem tá retornando, seja do estudo ou trabalho, e tá ligado com a Rádio V. Rádio V, 11h42.
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4: Aí, meu compadre, vou falar pra ela agora. Vambora.

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Rádio V102, aqui toca pra você sempre as melhores músicas e o Lagum na calada da tarde fechou o programa de hoje. Na sequência, programação da madruga. Amanhã às 10 eu volto com mais um programa Maratona. Fiquem bem e até amanhã.

0: Meia-noite 10.
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0: Meia-noite e 31.
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0: Meia-noite 52.
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2: Não tem jeito, meu compadre. Vambora. Ela vacilou comigo, nós estamos aí, né? Tudo certo.

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0: 1h23.
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0: 1:53.
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0: 13:26.
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0: 3:57.
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0: 4:15.
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0: 4h56.
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0: 5:15.
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0: 5:38.
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0: 6 e 4.
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2: Muito bem, senhoras e senhores, meninos e meninas, bom dia pra vocês. Estamos no ar, terça-feira, 22 de setembro, ano 2026. Na comunicação do seu amigo Fábio Lima, vamos juntos, está no ar a partir de agora o Despertador. Música e informação, nosso esquema, né? Nosso encontro de segunda a sábado, das 6 às 8 horas da manhã. A gente tem, claro, o objetivo de deixar você muito bem informado e levar pra você a melhor trilha sonora para embalar o seu dia da maneira e do jeito que você merece. Né? Falamos em nome, claro, da Carbono e Fiat, Hora Única, Casa Grande, Supervisa, Atacadista, timaço de patrocinadores no ar, junto com a gente, até as 8 horas da manhã, para você em casa, no trabalho, no carro, nos ouvindo no aplicativo, no site ou através da sua Alexa. Desejamos, claro, sim, uma ótima terça-feira e já começamos com música boa.
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2: Bom dia!

0: Rádio Vibe, para você um ótimo dia, muito obrigado pela audiência. Fechando a nossa primeira sequência, muito sucesso, muita música boa para você, claro, tudo isso para fazer a sua manhã ainda melhor. Muito obrigado pela audiência, você em casa, no trabalho, já no carro, nos dando carona. Alô, você de outros estados, outros países que acompanham através do nosso site, do nosso aplicativo. Bom dia para você também, muito obrigado pela companhia. Até às 8 horas da manhã, música e informação em 102.9.
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0: Vamos às primeiras informações do dia, 6h22. Bom dia para você. Olha, um novo sinal de celular trouxe esperança às equipes que procuram o helicóptero que desapareceu na Serra Catarinense. A aeronave transportava o cantor Rick, da dupla Rick e Renner, o empresário Bruno Avelar, além do piloto e também copiloto. O último sinal havia sido registrado na região de Urubici. Agora, uma nova localização levou o Corpo de Bombeiros até a Estrada Geral Pericó, onde foi iniciada uma operação de busca e salvamento. Até o momento, a aeronave e também os ocupantes ainda não foram localizados. As equipes seguem mobilizadas na região. Um forte temporal voltou a castigar Timbé do Sul, no extremo sul de Santa Catarina, nesta segunda-feira. A chuva provocou alagamentos, aumentou a vazão do rio e deixou áreas próximas às encostas em alerta. O cenário relembra a tragédia de 1995, quando uma grande enxurrada deixou 16 mortos e duas pessoas nunca foram encontradas. A Defesa Civil alerta para o risco de alagamentos, enxurradas, deslizamentos, ventos fortes e também granizo. A população deve evitar áreas alagadas e margens de rios e também córregos. Para mais informações, acesse portalrbv.com.br. 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
6: Vamos nessa, terça-feira, positividade, alegria, força de vontade, vitória, muita fé em Deus sempre, né? Saúde e paz pra você, bom dia!
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0: Muito bem, Rádio V 102.9, Comunidade Ninjitsu, na programação número 1. Como é que você tá? Tranquilidade? Bom dia pra você, uma ótima terça-feira. Deixa eu mandar um abraço aí pros aniversariantes do dia também, né? Claro, merecem. Parabéns pra você, muitos anos de vida. Parabéns a todos vocês que hoje estão mudando de idade, completando mais um ano de vida. Alegria, paz e muita saúde pra você. Bênçãos e muita felicidade, claro, você merece. Ótimo dia pra você no carro, nos dando carona. Você que nos ouve no aplicativo, em outras cidades também. Um abraço pra você de Caçador, também curtindo a programação da Rádio V. Um ótimo dia, uma boa terça-feira.
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0: Hora de informações, o ministro Alexandre de Moraes do Supremo Tribunal Federal declarou-se impedido de julgar uma ação que pede registros de possíveis visitas ao Senado de sua esposa Viviane Barsi de Moraes e também do banqueiro Daniel Forcaro e de outras 6 pessoas. A decisão foi tomada nesta segunda-feira com base no Código de Processo Civil. Moraes determinou que o processo seja encaminhado à presidência do STF para a escolha de um novo relator. A ação busca saber se essas pessoas estiveram no Senado entre 2019 e também 2026. O processo, porém, não afirma que as visitas realmente aconteceram. Mais informações para você, os empregados da Caixa Econômica Federal decidiram manter a greve nacional iniciada no dia 10 de setembro. A proposta apresentada pela empresa foi rejeitada em assembleia virtual realizada nesta segunda-feira. Segundo a comissão

0: Executiva dos empregados, mais de 90% das bases sindicais já haviam rejeitado a proposta. Entre os principais pontos de divergência está o saldo Saúde Caixa, plano de assistência médica dos funcionários. A categoria também cobra mudanças em outros itens do acordo coletivo. A proposta rejeitada previa aumentar de 6,5% para 9% o limite de participação da Caixa no custeio do plano a partir de 2027. Mais informações pode acessar portalrbv.com.br. 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
0: Terça-feira com tempo nublado em Videira, temperatura 12 graus. A máxima para hoje, 18 graus. Já já Leandro Puchowski.
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0: nota de falecimento. A funerária São Judas Tadeu e familiares de Valdemar João Fávero, mais conhecido como Nene, residente em Videira, no bairro Centro, comunicam com profundo pesar o seu falecimento ocorrido ontem, às 12 horas, aos 79 anos de idade. O seu corpo está sendo velado no Memorial São Judas Tadeu. A despedida será hoje às 15 horas e logo após seguirá para o seu sepultamento no cemitério municipal. Comunicamos com profundo pesar o falecimento de Valdemar João Fávero, mais conhecido como Nene. Aos familiares e amigos, as nossas sentidas condolências.
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7: Muito bem, 7 horas mais 31 minutos, 7h31. Bom dia para você, já estamos de volta agora trazendo a previsão do tempo. Sempre com Leandro Puchalski. Leandro, bom dia.
8: Bom dia para todos os ouvintes. Vamos para uma terça-feira onde ainda tem uma boa presença das nuvens pelo meio oeste no decorrer do dia inteiro. No entanto, pessoal, temos muito mais nuvens do que propriamente chuva, pelo menos grande parte do dia. Agora, no começo dessa terça, principalmente para quem está bem perto da região do Paraná, até pode ainda ter alguma chuva fraca, mas a tendência é que a maior parte do dia, como eu te falei, seja só mais de domínio das nuvens. É uma terça-feira um pouco fria, as temperaturas da tarde na faixa de uns 17, 18 graus, não muito mais do que isso. Tem ainda uma boa presença das nuvens, mas maiores aberturas de sol nessa quarta, temperaturas da tarde em torno de uns 20 graus, e quanto mais nós estivermos na quinta e na sexta, mais aberturas de sol vão acontecendo, tempo mais seco previsto aí na sequência da semana. As temperaturas, pessoal, ao longo ali do amanhecer de quarta ficam um pouco baixas, mas lá na tarde da sexta chega até a aquecer um pouco, termômetros entre 25 e 27 graus para encerrar a semana. Abraço para todos, informações do tempo da Puchalski Meteorologia.
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0: Rádio V, pra você, um ótimo dia. Vitor Clay, Morena. Antes ouvimos a Isa, Ovelha Negra.
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0: Para você, ótimo dia, obrigado pela sua audiência. Esse é o Despertador, vamos então até as 8 horas da manhã, tá? 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Agora 7h44, 7 horas 44 minutos. 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
0: Muito bem, trazendo para você mais informações. Bom dia para você, obrigado pela sua audiência. As buscas pelo helicóptero que desapareceu em Santa Catarina com o cantor Rick continuam nesta terça-feira, hein? Equipes dos bombeiros utilizam um drone térmico para procurar a aeronave na zona rural de Urubici, onde foi registrado o último sinal do transponder. Também participam da operação a Polícia Militar, a Defesa Civil e também a Força Aérea Brasileira. Além de Rick, estavam no helicóptero o empresário Bruno Avelar, o videomaker Paulo Soares e também o piloto. Até o momento, a aeronave e os ocupantes não foram localizados. 7 horas 45 minutos.

0: 7h45. Pode falar para você que a Conmebol definiu nesta segunda-feira as datas e também horários das semifinais da Copa Libertadores. No dia 14 de outubro, o Fluminense recebe o Palmeiras às 9h30 da noite no Maracanã. No dia seguinte, o Estudiantes enfrenta o Flamengo também às 9h30 da noite, dessa vez na Argentina. Os jogos de volta acontecem então na semana seguinte, no dia 21, Palmeiras e Fluminense se enfrentam em São Paulo. No dia 22, Flamengo e Estudiantes jogam no Maracanã. A grande final será no dia 28 de novembro, no Estádio Centenário, em Montevidéu. Agora 7h46, muito obrigado pela sua audiência. Lembrando que a partir das 8, mais uma edição do Plugado. 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
8: Vamos nessa, boa terça-feira pra você. Tá em casa, no trabalho, levando a gente no carro de carona. Que bom, essa é a Rádio V 102.9, 24 horas com muita música boa.
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0: Essa é a Rádio V, a rádio que você ouve ver. Tennis Wheels na programação número 1. Essa é demais. Encerramos muito bem mais uma edição do nosso Despertador. Amanhã, claro, 6 horas da manhã, mais uma edição completa para você, com muita música, muita informação, sempre com gentil oferecimento da Supervisa Atacadista, Casa Grande, Ura Única e Carbono e Fiat. Eu sou Fábio Lima, tô indo nessa. Às 13, eu estarei aqui com você com o Top 102.
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3: Olá, bom dia! Uma excelente manhã de terça-feira para você sintonizado e também agora, a partir de agora, né? Plugado em 102,9 FM. Essa é a Rádio V de Videira, Santa e Bela Catarina, ao vivo, todas as manhãs para ficar junto com você, levando muita alegria, bom humor, descontração, variedade, informação, tudo isso num só lugar. É o nosso show da manhã aqui da Rádio V, né? Sempre junto contigo e nesta terça-feira, dia 22 de setembro de 2026, não é diferente. Eu sou Cris Menegazzo e tô chegando para ficar junto com você com o Léo Bettoni, que também tá por aqui. Bom dia, Léozinho.
4: Bom dia, Cris, e bom dia para toda a galera que já tá ligadinha junto com a gente hoje aqui na V.
3: Bora até às 10 por aqui com a sua interação, com a sua participação, com um prêmio para você.
4: Exatamente.
3: Hoje é terça-feira, é dia de dar R$150 lá da Líder Farma para nossa audiência, viu? Para isso é muito simples, você participa da nossa pauta.
4: O que que é um vício inofensivo que você tem?
3: Considera aí um vício inofensivo.
4: Aquilo não faz mal pra ninguém.
3: Isso, que você usa todos os dias. Conta pra gente, 991011828. Pode ser de comer, pode ser de beber, pode ser de fazer.
4: Pode ser algo que você faça todo dia ali.
3: Então conta pra gente aí, no oferecimento do Supervisa, da Proeste, do Sicred. 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Ao vivo pra você até às 10, o Plugado tá no ar. Tá chegando música, Marcos e Belucci, para abrir todas de hoje. Bom dia!

0: E quando você tá indo pro trabalho, tomando seu café da manhã, tá na estrada levando a gente na carona, Matthew Colley com Lord Summertime Sadness. Capital Inicial, Kiko Zambianchi na versão acústica de 2000, Primeiros Erros. E Marcos Ibellucci trazendo a primeira de hoje, com Pena Que Você Já Namora. Um ótimo dia pra você que acabou de ligar a Rádio V, tá sintonizado com a gente em 102.9 nesta terça-feira. Você vai perceber aí que a gente tá com um som um pouco xoxo, murchinho.
1: Um pouquinho inchado.
0: É, mas assim, ó, não é o seu rádio, tá? Fica tranquilo, não adianta bater nele, não dá soco aí.
1: Ele não merece. Isso. Coitadinho.
0: A gente, com essas chuvas aí, né?
1: Esse mau tempo.
0: Exatamente. Temporal e tudo mais. A gente teve um problema de energia lá nas torres da Rádio V. E aí o pessoal tá do transmissor aí, né? Tá organizando, arrumando a casa por lá. Pra que a gente possa entrar e conversar com você com qualidade daí. De 100%, tá? Então, não é o seu rádio, fica de boa aí que a gente já tá arrumando o probleminha. Enquanto isso, seguimos também firmes e fortes na internet, junto com você pelo site radiov102.com.br, pelo aplicativo
1: também.
0: E também na sua Alexa, tá
1: bem,
0: bom?
1: Bem lembrado isso aí.
0: Plugado no ar até às 10.
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0: E agora é o seguinte, o convite é para você participar com a gente, mandar sua mensagem aqui no WhatsApp da Veno, 99101-1828. Tá valendo R$150 lá da Líder Farma. Dá para comprar um montão
1: bastante
0: de coisa.
1: Bastante coisa.
0: 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E a gente já vai ficar sabendo aqui com a Silvia. Só reforçando a nossa pauta do dia hoje. Qual é o seu vício inofensivo?
1: Não faz mal para ninguém.
0: Conta pra gente aí. E bora conversar com a Silvia, saber dos preços? Bora. 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
1: Valeu, Silvia. Que Deus abençoe o seu dia também. Obrigado pela sintonia. 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
1: É isso aí. A gente vai ali pro break e volta já já com mais música, com as curiosidades do dia e com as participações da galera respondendo por aqui. Agora 8h22.
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0: Rádio V, você ligado com a gente, plugado em 102.9, curtindo o som do Dilsinho, a lenda, cantando Sandy Júnior, hein? Uhum. Tocou por aqui também Rihanna com Neo, Hate You That I Love You. Rolou também Traia Véia com Romântica. Uma sequência bem romântica.
1: Sim,
0: aí pra
1: claro.
0: Você nessa manhã de terça-feira aqui no Plugado.
1: E a nossa pauta hoje é o seguinte, valendo 150 da Líder Pharma, fale um vício inofensivo que você tem.
0: E a galera já tá vindo participando com a gente,
1: que
0: mandando
1: bom.
0: Mensagem, concorrendo a esses 150 reais. Muito obrigada pela sua audiência, viu? Mandar um beijo pra Mariana, que respondeu aqui. A Mariana diz assim, olha, um vício, que eu não sei, é inofensivo até certo ponto, mas é o café. Se eu tomo, quero mais um. Se não tomo, fico pensando no café.
1: Ah,
0: acho que
1: não.
0: Já passou de vício. Sim. E virou um relacionamento sério. Relacionamento sério entre o café. É, tem gente que só começa o dia depois um bom café, né?
1: Eu, pra mim, eu não consigo começar o meu dia sem tomar um café. Uma xícara de café, pelo menos, ali,
0: um
1: pra dar aquela acordada.
0: É um vício inofensivo.
1: Sim.
0: Eu tenho chimarrão. O chimarrão é meu vício inofensivo. Parece que se eu não faço, fica faltando alguma coisa no dia.
1: Eu tenho a opinião que não existe vício necessariamente inofensivo. Porque te dá alguma coisa.
0: É.
1: Você tem que ter um cuidado ali.
0: Questão de equilíbrio da
1: vida,
0: né?
1: Sim, claro, equilíbrio.
0: Porém, entretanto, todavia, aqui na pauta do dia a gente quer
1: ninguém.
0: Saber, né? Aquele vício que faz parte do seu dia a dia. Conta pra gente
1: tomar
0: aí.
1: Tomar uma xícara de café não vai te fazer
0: 99101-1828. 150 da Líder Pharma a gente tem pra dar de presente pra você. 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
0: Maravilha, tá na hora de trazer as curiosidades pra você dessa manhã de terça-feira.
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0: Vamos lá, hoje dia 22 de setembro de 2026. Já se passaram 265 dias desse ano. Faltam exatos 100 dias para a gente encerrar o 2026. E hoje, minha gente, é aquele dia tão esperado.
1: Chegou.
0: Estamos nos despedindo do inverno e dando as boas-vindas para a primavera, que pontualmente começa às 21 horas e 5 minutos deste dia 22, né? Temos aí essa estação que é a mais florida do ano.
1: A melhor pra mim.
0: 21:05 vai ser o horário aí da troca de estação, tá? E hoje a lua está crescente.
1: E hoje, como a Cris falou, é o

0: equinócio de setembro, a abertura da primavera. Também dia mundial sem carro, dia mundial da banana,
1: vai dar pra ficar sem
0: do
1: carro.
0: Contador e dia nacional do atleta paralímpico também.
1: Muito bem, tudo isso a gente celebra no dia de hoje, relembra, e também alguns fatos que marcaram a época. Lá em 1994, 32 anos atrás, o seriado Friends estreou no canal NBC dos Estados Unidos.
0: Eu não cheguei a assistir tanto Friends, eu conheço alguma coisinha ou outra porque a cultura pop eternizou muitas cenas. Mas não sou um grande fã de Friends.
1: Eu já assisti uma vez e estou assistindo de novo.
0: Gosta.
1: Adoro. É a série conforto da galera,
0: é,
1: né?
0: Realmente.
1: Você assiste aí a... são as sitcoms, né? Que tem aquelas, sim, risadas no meio, aquelas trocas de cenas.
0: Cenas bem, do cotidiano no dia a dia, em um local específico, geralmente, né?
1: E o bacana é que os atores, né, deixaram... foram 10... temporadas de Friends,
0: sim,
1: né? E a gente foi evoluindo junto com os atores. Isso que é legal.
0: Uhum.
1: Nasceu lá em 1994. Passou por um bom tempo na TV aberta.
0: Verdade.
1: Porém, agora tá nos streamings e acho voltou que... esse ano pra Netflix.
0: Verdade.
1: 2006, há 20 anos atrás, a Lei Maria da Penha entrou em vigor no Brasil. Em 2015, 11 anos atrás, neste dia também, dia 22 de setembro, cientistas japoneses testaram pela primeira vez o rim de transplante em laboratório.
0: Nossa.
1: Tá aí, algumas das curiosidades dos fatos que marcaram época.
0: E agora falando dos aniversariantes, começando com Andrea Bocelli, o tenor, escritor e compositor italiano que tá fazendo 68 anos hoje. E que eu não lembrava que ele era cego. Eu não lembrava, fui procurar sobre ele e lembrei que ele era cego. Uhum. Ele nasceu na Toscana e ficou mundialmente conhecido pela mistura de música clássica com pop e com sucessos como Conto Partirò e Vivo Per Lei. Ele é um dos artistas italianos mais conhecidos internacionalmente. E quem nasceu no mesmo dia que ele é a Joan Jett, a cantora e guitarrista estadunidense, que também nasceu em 58 e tá fazendo 68 anos. Uma das maiores lendas do rock, e que eu comparo a trajetória dela muito com a Rita Lee, porque ela fala bastante sobre isso, que o quão complicado foi ela conseguir virar uma rockstar. Porque a galera meio que, não é censurava, mas boicotava muitas das ideias dela. No sentido, não, a mulher não pode fazer rock, a mulher não pode ser frontman de uma banda de rock. Uhum. E ela conseguiu quebrar essa barreira nos anos 80, virada dos anos 70 para os anos 80. E finalizando com o Thiago Silva, o jogador brasileiro que está fazendo 42 anos hoje ele está fazendo. Nasceu em 84, o zagueiro brasileiro, que é um dos maiores da história, foi capitão da seleção brasileira por muitos momentos e um dos ídolos também no Fluminense, no Milan, no Paris Saint-Germain e no Chelsea, onde ele conquistou a Liga dos Campeões.
1: E já tá caminhando aí pra aposentadoria, né?
0: Eu achei que ele já ia se aposentar fazia um tempo, mas voltou.
1: Tá no Fluminense agora.
0: Tá agora, né? No Fluminense.
1: Tá aí, então. As informações com as curiosidades do dia pra você nesse dia 22 de setembro.
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1: Tem gente que entra na nossa vida pra ensinar. Tem gente que entra pra aprender. E tem gente que entra só pra treinar a nossa paciência. Rádio 16 minutos, faltando pras 9.
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3: A Vigilância Sanitária de Videira alerta empresários, principalmente do setor de estética, sobre um golpe. Criminosos se passam por fiscais, dizem que haverá uma fiscalização e pedem dinheiro para cancelá-la. O órgão reforça que não cobra valores para evitar fiscalizações, nem avisa previamente sobre inspeções. As únicas cobranças oficiais são taxas regulares emitidas por boleto para tributação municipal. Em caso de dúvida, confirme diretamente pelo telefone ou WhatsApp 49 3090 2805 e nunca faça pagamentos suspeitos. Para mais informações, acesse portalrbv.com.br.
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0: Rádio V, você ouvindo a melhor programação da sua manhã de terça-feira. O Plugado está no ar. Danilo e Davi, não mexe nas minhas gavetas. Olá também o Jota Quest com o Tim Maia. Vale tudo. Um ótimo dia para você. Obrigado pela sua audiência, pela sua companhia. Seguimos no ar com a participação da nossa audiência respondendo a pauta do dia.
1: Isso aí. Um vício inofensivo que você tenha valendo 150 da Líder Farma.
0: E a Thalia está participando com a gente, participando do sorteio. Ela diz assim, ó, meu vício inofensivo é... Qual? Aquele docinho depois do almoço.
1: Ah,
0: sempre
1: não faz mal
0: tem
1: pra
0: que
1: ninguém.
0: Ter.
1: Só que ele vem em combo, que é o docinho e o café.
0: É, pra muita gente.
1: É pra dar o balanço
0: isso,
1: ali.
0: Né?
1: Daí é bom.
0: Um beijo, obrigada pela participação, Thalia. Aquele docinho depois do almoço, hein?
1: É bom.
0: Por isso que existe a sobremesa, né? Pra dar aquela amenizada.
1: Ou também depois do almoço aquela descansada.
0: É,
1: só que aquela lá é fatal.
0: Aquela
1: é fatal. Às vezes é 10 minutos. Às
0: cochilo
1: vezes é
0: 4 russo,
1: horas.
0: Né?
1: Mais ou menos isso.
0: Bom dia aqui também pra quem tá participando junto com a gente. É a Genesi Milani. Ela disse assim, ó. O meu chimarrãozinho cedo é sagrado. Aqui também, hein, Genesi? Inclusive já tá na hora de ir lá fazer o meu. Bom dia!
2: Bom dia, meus amores. Aqui é a Miriam, senhora.
0: Oi, Miriam.
2: Do Rio das Pedras. Então, o meu vício é o chimarrão.
0: Sempre, né? Um beijo, obrigada pela participação. Ela mandou foto de chimarrão aqui, tá bonito, hein?
1: Ai, sim.
0: Tá bonito, caprichado, aquele chimarrãozinho decorado. Por aqui, chegando com as informações e agora com os principais destaques do dia, falando de temperaturas e também da previsão do tempo, para esta terça-feira, então, teremos sol com muitas nuvens durante o dia e períodos de céu nublado aqui em Videira. A temperatura mínima foi entre 11 e 12 graus e a máxima 19 graus. Já amanhã, dia 23, quarta-feira, sol com muitas nuvens à tarde e à noite o céu ainda fica com muita nebulosidade, mas a previsão não é de chuva para amanhã. Porém, as temperaturas caem um pouquinho, tá? A mínima de 7, máxima de 23 graus.
1: E a Caixa volta a funcionar em Videira, mas greve continua em âmbito nacional. Os trabalhadores da Caixa Econômica Federal da Base de Videira aprovaram a proposta apresentada e retomam normalmente as atividades nesta terça-feira. O comunicado foi divulgado pelo Sindicato dos Empregados em Estabelecimentos Bancários de Videira. A situação em Videira, no entanto, ocorre em um cenário diferente do âmbito nacional. Segundo o sindicato, algumas bases aprovaram a proposta, mas a votação nacional terminou com rejeição. Com isso, não haverá, neste momento, a assinatura do acordo.
0: Muito bem, tá aí a informação para você que gosta e também acompanha aí, né, os debates eleitorais. Hoje, a partir de agora, 9 horas da manhã, vai acontecer o debate da ACAET, Associação Catarinense de Emissoras de Rádio e TV, com candidatos ao governo de Santa Catarina, hein? O debate da Associação Catarinense de Emissoras de Rádio e Televisão com candidatos do governo de Santa Catarina acontece hoje, terça-feira, a partir das 9 horas lá em Florianópolis. O encontro integra aí a programação central das eleições da ACAET 2026 e terá 2 horas de duração. A programação foi inicialmente anunciada com Gelson Merizio, do PSB, João Rodrigues, do PSD, Jorginho Melo, do PL e Ralf Zimmer, do PRD. No entanto, Jorginho Melo reassumiu o governo de Santa Catarina na noite de segunda-feira em razão das fortes chuvas no estado e não participará do debate. Segundo o informações divulgadas na manhã desta terça-feira. A ACAET informou que a transmissão será realizada por 120 emissoras associadas e 211 canais, incluindo 106 rádios, 4 TVs e 43 canais do YouTube, 13 sites e 45 canais em outras redes sociais. O encontro terá 5 blocos, 4 intervalos comerciais e duração total prevista de 2 horas. Aqui em Videira, então, você pode acompanhar o debate pelas nossas emissoras co-irmãs, tanto Rádio Videira quanto Rádio Vitória.
1: E a Videirense percorreu 120 quilômetros. Essa matéria é muito legal. Tá lá no portal A Caminho de Santiago de Compostela. A Clarice Delucci realizou a peregrinação entre Sarria e Santiago de Compostela, na Espanha, em 5 dias. Sozinha, com uma mochila nas costas, ela encontrou história, superou o cansaço e descobriu o significado de viver um passo de cada vez. E existem viagens que começam com um destino definido, mas terminam deixando marcas marcas que permanecem para a vida inteira. Para a videirense Clarice Deluche, o caminho de Santiago de Compostela, na Espanha, foi exatamente assim. Ao longo de 5 dias, a Clarice percorreu aproximadamente 120 quilômetros no trecho entre Sarria e Santiago de Compostela. E essa matéria completinha você vai encontrar lá no portal rbv.com.br.
0: Muito bem, vamos trazendo informações também a respeito das buscas pelo helicóptero com o cantor Rick, que entram no segundo dia aqui em Santa Catarina. Ontem à tarde a gente ficou sabendo, né, da queda da aeronave. Uhum. As buscas pelo helicóptero Bell 430, que desapareceu em Santa Catarina, entram no segundo dia nesta terça-feira. A aeronave transportava o cantor Rick, da dupla com o Renner, além de o empresário Bruno Avelar, do videomaker Paulo Soares e também do piloto, que ainda não teve o nome divulgado. O helicóptero decolou de Porto Belo, lá no litoral norte, com destino a São Joaquim, na Serra Catarinense, mas não chegou no destino. O último sinal de transporte foi

registrado aí na zona rural de Urubici, região onde as equipes concentram então as operações. E aí nesta manhã, as equipes do Corpo de Bombeiros utilizam um drone térmico da Defesa Civil de Santa Catarina para sobrevoar a região de Santa Bárbara. O equipamento consegue identificar o calor emitido por corpos e objetos e pode auxiliar na localização da aeronave. Ao longo do dia, outro drone com tecnologia térmica pertencente ao Corpo de Bombeiros

0: na Rádio V.
1: E finalizou a minha parte por aqui das notícias do Portal RBV.
0: Muito bem, se você quiser saber muito mais, portalrbv.com.br com as informações de Videira e região. Nove e dois.
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0: Temos tempo nublado, temperatura 14 graus.
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0: Nota de falecimento. 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Aos familiares, aos amigos, as nossas sentidas condolências.
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2: Recebam no palco aqui com o Jeito Moleque.

0: Rádio Verde, Jeito Moleque e o Pixote, unindo forças para cantar Minha Estrela Perdida, sucesso de João Paulo e Daniel lá nos anos 90, e ganhou essa nova versão aí
1: muito
0: também,
1: boa.
0: Resgatando, né, sucessos claro. Aí do sertanejo dos anos 90, anos 80. Teve também o Seu Cuca, Já Que Você Não Me Quer Mais, lá de 2006, e Jorge Matheus com Lauana Prado abrindo essa sequência com Haverá Sinais.
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0: Boa! Um ótimo dia para Lilian Zago. Ouvindo a gente, ela disse assim, ó, meu vício inofensivo é meu chimarrão, não fico sem. Beijo, meus amigos. E a todos os ouvintes aí da Rádio V, quero concorrer aos R$150 da Líder Farm.
1: Tá.
0: Preciso de fraldas e lencinhos pro bebê. Cairia muito bem esse Vale Compras. Boa sorte então, Lilian. Obrigada pela participação. E lá vem ela, olha ela, Ali. Regina, bom dia.
2: Bom dia, Cris, sua maravigode.
0: Acordar,
2: bom,
0: né?
2: Bom dia, Léo.
1: Bom dia.
2: É Ali, Regina.
0: E aí, mulher?
2: Gostaria de participar do sorteio dos R$150 da Líder Farma.
0: Boa sorte.
2: Em Vale Compras. Um vício que eu tenho...
0: Conta aí.
1: Qual?
2: Primeira coisa que eu faço depois que eu acordo é mexer no celular. Tenho que me atualizar antes de levantar da cama.
0: É um vício.
2: E o segundo
0: celular,
2: vício,
0: né?
2: É o café, porque o café, se eu não tomar, eu nem durmo. Pensamento
0: e
2: do
0: tem
2: dia.
0: Gente que não dorme porque toma café.
2: Nunca desanime. Não se ponha para baixo.
0: Jamais.
2: Pois você ainda tem muita boca para calar. Ótima terça-feira para todo mundo. Beijo!
0: Beijo! Valeu, Ali! Beijo para você e obrigado pela sintonia. É, o celular é um problema, na verdade.
1: É um vício,
0: né?
1: Que é ele um tem vício, um certo problema ali.
0: É, tem que controlar também.
1: Sim.
0: Mas é, nos ajuda muito, né?
1: Sim.
0: Questão de trabalho, comunicação, enfim. Mas realmente, às vezes, tem gente que ficar sem o celular...
1: Não
0: realmente
1: consegue.
0: Dá até uma ansiedade, né?
1: Eu não sei até onde eu consigo ficar sem meu celular, sendo bem sincero. É um vício que eu tenho também.
0: A gente tem que ir melhorando isso, né?
1: Sim.
0: Prestando atenção no nosso comportamento. Por exemplo, final de semana, desde sexta-feira, eu não postava absolutamente nada no Instagram.
1: Sim.
0: Olhava uma coisa ou outra, mas tentava evitar ficar pegando o celular justamente para fazer esse
1: Essa
0: detox,
1: limpeza,
0: né? E
1: fala.
0: É importante para a
1: claro
0: vida, para a saúde mental.
1: Também falando no celular, uma coisa que eu tenho vício, que eu não sei, eu acho que só eu que tenho vício, que é em joguinho de celular.
0: Fico, às vezes, tem uma galera que tem um vício.
1: Não é, e não é joguinho tipo de bet. Não é esse
0: não
1: tipo.
0: É,
1: é joguinho mesmo. Você baixa ali um jogo, fica jogando às três horas.
0: Uma vez eu jogava aquele. O Tetris, né? Que
1: Sim.
0: é aquele de ir encaixando.
1: Eu sou viciado
0: e,
1: no Tetris.
0: É, esse
1: também.
0: Daí eu uma vez eu baixei no celular também. Era aqueles, obviamente, sem ganhar nada e tal.
1: Sim.
0: Só pra passar o tempo mesmo.
1: E
0: desinstalei.
1: Te
0: desinstalei, porque senão, realmente, qualquer momento do dia você tá ali. Tentando encaixar as pecinhas.
1: Pior,
0: né?
1: Que é mais ou menos isso.
0: É, mas tem que tomar cuidado, hein?
1: Claro.
0: Esses joguinhos aí, tem uns que são bem prejudiciais.
1: Sim.
0: Quem também tá participando por aqui, ó, meu vício é igual o seu, Cris, o chimarrão. Quero participar do sorteio, um abraço e um ótimo dia, Ana Maria. Beijo, Ana, obrigada pela participação. Tamo junto, eu tô louco pra alguém mandar mensagem aqui dizendo que é viciado em ligar o rádio e ficar ouvindo a gente.
1: É que eles já...
0: Ninguém veio.
1: É que eles não estão notando essa nuance, porque eles já estão ali também.
0: É.
1: Eles estão conectados com a gente que não ligaram nisso.
0: Um ótimo dia para Roseli Domingues. Tá?

0: na linha 15 de novembro, ouvindo a gente também, oferecendo a próxima música para toda a família e concorrendo aos R$150 da Líder Farma. Valeu!
1: Valeu, obrigado!
0: A Flávia Moser também disse que o vício dela é o cafezinho, sempre bom. Olá, bom dia, quero pedir uma música do Paralamas do Sucesso e oferecer para minha filha, que fez 21 aninhos ontem, dia 21, é o Gilson que está participando com a gente. Parabéns para ela, Gilson!
1: Parabéns!
0: Um abraço para vocês e para toda a família. O Wellington tá ligado com a gente, ele diz assim, ó, meu vício é um bem simples, mas
1: qual?
0: Que eu não consigo deixar de fazer. Todo dia, antes de dormir, eu tenho que ir ao banheiro e tomar água. Pode estar frio, pode estar calor, posso estar morrendo de sono. Não importa. Se eu não fizer isso, parece que eu não consigo dormir. Já virou um ritual obrigatório antes de ir para a cama. e é um vício saudável, né? Podemos dizer assim, tomar um gole d'água, um gole... valeu, um abraço, Wellington. Obrigada aí pela participação. A Carla Fellini diz assim: meu vício, que não prejudica ninguém, é tomar aquele chazinho com leite. É muito
1: bom.
0: Eu tomo quase todo dia. Beijo, Carla.
1: Mal.
0: Um abraço pra vocês. Obrigada pela participação. Compartilha aí qual é o seu vício inofensivo junto com a gente no 991011828 e aproveita pra concorrer aos R$150 em produtos lá da Líder Farma, tá? 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É ter com quem contar. 9h23.
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5: A Câmara de Caçador realiza nesta terça-feira, dia 22, às 19h30, uma audiência pública sobre a atenção primária em saúde. O encontro será no plenário Oswaldo José Gomes e é aberto à comunidade. Serão discutidos os desafios das unidades básicas, as demandas dos moradores, melhorias feitas desde a audiência de 2025 e novas propostas. A Secretaria Municipal de Saúde também apresentará ações, investimentos e metas para os próximos meses. 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

0: depende de quem está vivendo. Que sorte então a nossa estarmos bem agora, vivos. Aqui relendo essa música, que deixa tudo mais concreto e traz um pouco mais pra perto a minha paz. Partiremos dois tranquilos, moraremos nesses versos, vivos quando nós dois já.
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0: Rádio V, sucesso de Van Halen, de 1995. O que você estava fazendo em 1995, hein? Mas faz um tempão.
1: Faz tempo.
0: Can't Stop Loving You. Tocou por aqui também a novidade do João com Catedral e Paula Fernandes com Simone Mendes, Circo. Obrigado pela sua sintonia, pela sua companhia, valendo R$150 da Líder Farma. Tá rolando genérico em dobro, hein? 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
0: Boa! Chegando com as participações e a resposta da galera, tá chegando respostas bem interessantes aqui.
1: Quero ver, então.
0: Bom dia, Ariane! Ela tá participando do sorteio da Líder e diz assim, ó, meu vício inofensivo é roupa preta. O meu guarda-roupa é só camisa preta. Queria pedir uma música também da banda O Surto, A Cera. Vamos anotar essa daqui pra tocar no Manda Ver, tá bom? Continue ligada junto com a gente. E ela tá pedindo pra mandar beijo pras meninas da GR Condimentos. Beijo, obrigada pela participação. Tamo junto, viu? Um beijo. Olha, eu tenho um vício inofensivo.
1: Qual?
0: Que é hidratante labial. Hidratante
1: fica
0: labial.
1: Passando?
0: O tempo todo tá ali passando hidratante labial. Não sei se...
1: Deixa eu ver se
0: bom,
1: eu tenho outro
0: chega
1: vício.
0: A ser vício. Ou então passar aquela...
1: O creminho na mão?
0: O creminho de mão também é um vício.
1: Mas é inofensivo, não
0: total.
1: Tem problema nenhum. É melhor ficar passando. Em vez de deixar a mão seca ou os lábios também secos.
0: Vício inofensivo. Quem também tá participando com a gente é a Evelyn. A Evelyn mandou alguns áudios por aqui. Bora ouvir?
2: Bom dia, aqui é a Evelyn. Eu gostaria de participar do sorteio de R$150 de compras na farmácia. Meu maior vício

0: É viajar, com certeza.
1: Ah, não,
0: já tô pensando em outro.
1: Pena que esse daí a gente precisa, né, ter que planejar mesmo.
2: O triste é que é um vício.
1: Não é sempre que
2: é um
1: dá
2: vício
1: pra
2: que
1: fazer.
2: Eu não consigo ter. Eu tenho vontade de ter esse vício, mas não tenho.
1: É um vício caro. É um
2: mas
1: vício
2: vale
1: caro.
2: A pena.
1: Eu falei aqui dos hidratantes, inclusive você encontra diversos hidratantes labiais lá na Líder Pharma, tá? 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Bom dia, me chamo Esther Rodrigues Pimentel. Quero concorrer aí aos R$150 da Líder Pharma.
2: Tá.
1: Boa sorte. A Vanusa também participando por aqui. Ela diz assim, ó. Eu sou viciada em limpeza. Mania de limpeza. Às vezes é preocupante, isso também, né, cuidar. Vanusa? Um beijo. Traço tóxico. Ter a casa como se não tivesse ninguém que mora dentro dela. Impecável.
2: Mas mora duas
1: tudo
2: pessoas.
1: Limpo.
2: Tem que
1: tudo
2: ter
1: limpo, tudo impecável. Tudo no lugar. Nada fora do lugar. É. Um beijo. Obrigada, Vanusa. Vamos pro intervalo. Rádio V. Rádio V, 17 minutos, faltando para as 10.
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1: Tempo nublado, temperatura 15 graus.
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0: sorte, substantivo feminino de força invisível, que se atribui ao rumo, ao destino. Minha vida, que sorte boa.
1: Rádio Vem, que a sua sorte seja boa nessa manhã de terça-feira, nesse dia todo. Obrigado pela sintonia, pela companhia, toda a vibe positiva para você que tá ligado junto com a gente em 102,9 FM, trazendo good vibes aí para esse dia. E que seja assim sempre, hein? Seu jeito combinou. 2 minutos faltando para as 10. É o som de Filhos de Jorge, Sorte Boa. Teve também Maneva, Seja Para Mim. E Cleiton e Romário, Chuva de Bênçãos. Trazendo aí uma sequência bem good vibes, com toda a positividade aí para você pensar positivo e atrair coisas boas. A Mônica participou junto com a gente por aqui, dizendo que o vício, e quase inofensivo, ela colocou quase entre aspas, é coçar os olhos. Ela disse que tem essa mania.
2: Olha, você tem que cuidar com isso, porque de repente você pode afastar não sei se é a parte da retina dos seus olhos, mas dá um problema sério. Tanto que o meu irmão, ele tem que usar óculos por conta disso, que ele coçava os olhos e daí afastou um pouco os olhos para trás.
1: E agora, principalmente, de visão. Começando a primavera aí, a galera que sofre de rinite, coça olho, coça nariz, é aquela coceirada toda. A Cirlei Bank também participando por aqui, disse que o vício dela é a limpeza. Me coloca no sorteio da Líder Farma. Tchau, obrigada.
2: Tá no sorteio.
1: Valeu, beijo. Meu vício são novelas antigas. Lembrei desse aí também. Novelas antigas são o meu vício aí. Adoro assistir, ficar de boa, curtindo aí. Parece que é a hora que eu me desligo do mundo.
2: E eu tenho outro vício, que é trabalhar.
1: É?
2: Eu gosto. Ah. O pior é que assim eu chego...
1: Isso é bom, até umas horas.
2: É bom, só que daí é ruim no domingo, que eu tô em casa querendo descansar, minha cabeça já tá pensando na segunda, do que eu vou trabalhar. É. Daí não é tão bom assim o vício.
1: A Cirlei Bank participou aqui, participou também a nossa ouvinte, a Marisa. A Marisa diz o seguinte: meu vício é acender incenso pela casa toda e deixa a casa toda defumada, né?
2: Deixa na good vibes
1: a casa. Um beijo, Marisa, obrigada. Passa lá na Mística. Na Mística tem um montão.
2: Exatamente.
1: Um montão de incensos deliciosos aí pra você deixar a sua casa cheirando bem. Eu também sou viciada nesse negócio de home care. Esses cheirinhos que a gente espalha pela casa.
2: Ou também, agora esqueci o nome que tem aqui na rádio do ladinho, que é aquele aparelho que sai os aromatizadores, sai um bom ar.
1: É, traz aí os óleos essenciais também, com cheirinho bom. É bom que relaxa também, né? Um beijo. Obrigada pela participação, Marisa. Gostei do seu vício em incensos aí. Também não é prejudicial pra ninguém,
2: claro
1: não.
2: Claro que
1: viu?
2: Não.
1: Faz bem, inclusive. Quem participou por aqui faturou agora. A gente traz aqui o ganhador ou ganhadora dos R$150 em prêmios lá da Líder Farma, né? Vai poder comprar aí o que quiser.
2: Um estoquezinho.
1: Parabéns pra Ariane. Ariane Rosa participou com a gente por aqui, interagiu, respondeu aqui que o vício dela é usar roupa preta. Um beijo e obrigado pela sintonia, viu? Tamo junto. O Plugado vai ficando por aqui e volta amanhã, a partir das 8 da manhã.
2: E eu volto na programação para as pessoas de camisa preta lá no Válvula Rock, então.
1: Boa.
2: Aproveitando.
1: Legal, e eu já tô de volta junto contigo aqui com muito mais prêmios no Manda Ver.
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5: A Expo Videira 2026 encerrou com resultados históricos e números que confirmam o crescimento do evento. Mesmo com a chuva que prejudicou os primeiros dias de programação, a feira superou a marca de 45 milhões em vendas efetivadas, cerca de 23% a mais do que na edição de 2024. Teve todos os espaços comercializados e registrou recordes de público e de negócios. No domingo, durante o show de Ana Castela, cerca de 20 mil pessoas estiveram simultaneamente no parque, enquanto no sábado, o público simultâneo superou 19 mil pessoas. A Vila Gastronômica, o novo portal de entrada e uma roda gigante gratuita também estiveram entre os destaques. 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
6: 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Até porque quem criou a Expo Videira fui eu em 2015. De lá para cá, eu sempre acompanhei. Em termos de movimentação em todos os aspectos, de negócios, de público, foi sem dúvida a maior feira, o Expo, né, como é que a gente chama, de todos os tempos aqui em Videira. Um desafio dessa grandeza, envolvendo essa quantidade enorme de pessoas que participaram, que trabalharam, é realmente um grande desafio e nós saímos, pode-se dizer, vitoriosos, porque o sucesso está aí para todo mundo ver. Estamos ainda em tratativas para implantar ali o novo parque de exposições, que vai ser o espaço onde todos os eventos, não vai ser só a Expo Videira, que eu tenho certeza que vai acontecer, porque vai ser um espaço da forma com que nós imaginamos, um espaço de atrativos, de realizações, que hoje nós não temos esse espaço para isso. 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É um espaço que possa ser utilizado o ano todo.
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3: Olá, bom dia, seus lindos! Tô por aqui de volta junto com você nessa segunda parte da manhã, a partir de agora, com o meu Clubinho das 10 aqui, a galera que curte a primeira edição do nosso Manda Ver, que tem o oferecimento do Supermercado Zonita, e nessa primeira hora também conta com a Cacique Produtos Naturais da Rua Lauro Miller. Eu, Cris Menegazzo, vou te fazer companhia até o meio-dia por aqui, trazendo o melhor da música, viu? O melhor do pop nacional, internacional, sertanejinho, aquela mistura que a gente gosta, porque você escolhe as músicas que tocam por aqui. É só participar no 99101-1828. Manda aí que música que você tá afim de curtir nessa manhã de terça-feira, dia 22 de setembro de 2026. Aproveita para mandar o nome completo também e concorrer ao prêmio, tá? Tem um par de ingressos para você curtir o Grupo Cine e aí no finalzinho do horário aqui eu vou sortear para alguém. Então bora participar aí junto comigo. A partir de agora é a gente que comanda a melhor programação do seu rádio. O dia tá nublado, a temperatura tá gostosinha. É, esse é o primeiro dia da primavera, viu? Vai começar exatamente às 21 horas e 5 minutos de hoje. Então, bora se despedir desse inverno aí que judiou, hein? Foi frio, muita chuva. E bora dar as boas-vindas pra primavera que tá chegando cheia de flores e bem colorida. Pra começar, tem ela, Miley, com Best Persuades, a nova música e também o novo álbum dessa que é uma das melhores cantoras da atualidade. Bora curtir? Aumenta o som aí. 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

0: Rádio V, a boiadeira indicada ao Grammy com o melhor álbum sertanejo também, tocando por aqui com a música Tô Voltando. Antes dessa, rolou o sucesso do Jota Quest com o Rael, A Voz do Coração, e na primeira você curtiu Miley Cyrus com Best Persuades aqui na melhor programação do seu rádio. Bom dia, tá chegando agora? Então faz o seguinte, manda mensagem aqui pra mim no Whats da V, rapidinho, hein? Um minutinho você manda aí, pede sua música e aproveita para concorrer ao par de ingressos do Grupo Cine. Agora 10h19.
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0: O nosso tempo segue nublado, a temperatura é 16 graus.
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0: Nota de falecimento. 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O seu corpo está sendo velado na capela mortuária de Lourdes. A despedida será hoje às 16 horas e logo após seguirá para o sepultamento no cemitério da comunidade de Lourdes. Comunicamos com profundo pesar o falecimento de Valentim Antônio Bolzoni, mais conhecido como Valente. Aos familiares, aos amigos, as nossas sentidas condolências.
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0: Chegando com o pedido da Ari, que tá ligada junto com a gente aqui no Manda Ver. Bora curtir O Surto. 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

0: primeira edição, At Hurt com Say It, tocando por aqui na programação da Rádio V em 102.9. Você sabe que os K-Pops estão com tudo e não tão prosa, né? E as músicas estão ficando bem legais. Esse, por exemplo, é um grupo de K-Pop, tá tocando muito, e a galerinha aí sabe que tá rolando, né? E a gente tá por dentro. A gente toca o sucesso das antigas aqui, como esse som que a Ariane pediu, o Surto, a Cera lá de 2000, mas também toca as novidades, hein? Porque a gente é bem democrático por aqui na Rádio V. Toca os sucessos do passado pra você relembrar e também as novidades pra gente se atualizar aí. Vamos falar dos filmes que estão em cartaz lá no Grupo Cine pra você saber já ir se programando, se ganhar os ingressos aqui, qual desses filmes você vai assistir? O Homem-Aranha, Um Novo Dia, ainda está em cartaz. Se você não viu ou não levou a sua criança interior ou a sua criança de verdade aí pra assistir, aproveita, tá? Últimas semanas, Homem-Aranha, Um Novo Dia. Também está em cartaz Minha Melhor Amiga. Muita gente já foi assistir esse filme e diz que tá incrível. É o filme nacional da Ingrid Guimarães com a Mônica Martelli. Resident Evil também tá em cartaz, é um filme de terror. E também tem um filme de animação, Gatos no Museu 2, Tesouro do Egito. É uma animação incrível também para toda a família, é uma comédia com aventura bem divertida. Se você faturar o par de ingressos, pode escolher um desses filmes para ir. Já vai pensando na companhia que você vai convidar também. Rádio V. 26 minutos, faltando para as 11.
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2: As buscas pelo helicóptero Bell 430, que desapareceu em Santa Catarina, entraram no segundo dia nesta terça-feira, dia 22. A aeronave levava o cantor Rick da dupla com Renner, o empresário Bruno Avelar, o videomaker Paulo Soares e o piloto. O helicóptero saiu de Porto Belo com destino a São Joaquim, mas o último sinal foi registrado na zona rural de Urubici. Bombeiros, Polícia Militar, Defesa Civil e FAB usam drones térmicos para localizar a aeronave. Até agora, o caso é tratado oficialmente como desaparecimento, sem confirmação de acidente. 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

Rádio V, sucesso novo do Ted Swims. Que musicão, hein? Você curtindo aqui junto com a gente, Perfect Man. Fechando mais uma sequência de música com o pedido da audiência. Zé Neto e Cristiano, Cadeira Cativa. Teve também o pedido da nossa ouvinte aqui, sintonizada na programação, a Alessandra Alves. Beijo, Alessandra. Obrigada pela escolha da música, viu? Bora participar aí também, falar pra mim qual é a música que você tá afim de curtir. 991011828 é o WhatsApp pra você concorrer ao par de ingressos do Grupo Cine. E ó, eu tenho um recado importante pra você que nos ouve nessa manhã de terça-feira. O Hemosc precisa da sua ajuda, viu? Os estoques de sangue dos tipos O positivo, O negativo, A positivo e A negativo estão abaixo do ideal. E se você tem entre 16 e 69 anos, pesa mais de 50 quilos e está em boas condições de saúde, você pode fazer a sua doação. O atendimento do Hemosc de Joaçaba é de segunda a sexta-feira, das 13 às 18 horas. E também em alguns sábados do mês aí, das 7h30 até o meio-dia. Doe sangue, porque é um gesto simples que pode salvar até 4 vidas com a sua uma única doação. Então, aproveite.

0: Aproveite e ajude também o Emosc aqui de Joaçaba. Tá dado o recado? Bora ali pro intervalo e já já com mais música, pede a sua. 12 minutos, faltando pras 11.
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0: Não há tempo nublado em Videira, temperatura nesse momento 18 graus.
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0: No momento, 18 graus.
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10: Chegando com mais sucesso, e agora a Luciana Kramer escolheu Bon Jovi pra gente ouvir. Pode aumentar o volume que tá chegando sucesso.
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0: pra fechar nossa primeira hora do Manda Ver, junto com a Cacique Produtos Naturais, lá da rua Lauro Miller, o som da Giana, pra lembrar de mim no fone. Essa daí é pra você lembrar de mim, enquanto vai escutando a programação da Rádio V no seu fone de ouvido. Também por aqui o som do Bon Jovi, pedido da Luciana Kramer. A Lu pediu Bon Jovi e a gente tocou Jane Don't Take Your Love to Town. Essa música aí, lá de 1997, exatos 21 anos, podemos dizer, 31 anos, né? É lá de setembro de 97. E você sabe que tem um significado essa música. Boatos aí que o Bon Jovi escreveu a música após uma discussão intensa aí com a esposa, a Doroteia. E a letra detalha esse amargor, né? Do arrependimento dele e o orgulho que atrapalha o pedido de desculpas. Ele se arrependeu, mas não quer pedir desculpas. E aí, desesperado, ele tenta falar pra ela, no caso aqui, Jane, pra que ela não desista do relacionamento. Eu acho que toda música aqui, ó, tem um fundinho de verdade, né? A galera sempre tem uma inspiração aí. E esse com certeza foi o sentimento do Bon Jovi no momento em que ele escreveu Jane Don't Take, que a gente acabou de ouvir aqui na programação da V, pra fechar mais uma hora de sucesso com você. 11 e 2.
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Rádio V, Ella Langley, Morgan Wallen, I Can't Love You Anymore. Para fechar mais uma sequência da nossa manhã de terça-feira, dia 22 de setembro de 2026. E teve o pedido da Glaucia, que pediu para ouvir o sucesso do Atitude 67. A gente escolheu essa música linda chamada Sonho, que tem servido de trilha sonora, né? Para vários stories, para vários reels aí da galera que gosta de postar na internet. Quando tem uma conquista de um sonho, quando chega em algum lugar, né, e atinge o seu objetivo, usa essa música de trilha sonora. E vale muito, né? Porque fala sobre isso, sobre alcançar e realizar aquilo que você tanto desejava. E você, qual o seu sonho, hein? Qual o seu sonho para hoje? Por aqui na programação da Rádio V, a gente vai seguindo sonhando com a sua participação.

0: participação, viu? 991011828 para faturar o par de ingressos do Grupo Cine. 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

0: Murilo Huff. Pra galera ligada na programação, pedindo pra ouvir esse sucesso aí. Um beijo pra Luana Queiroz, sintonizada junto com a gente. Luana, beijão, sua linda. Obrigada pela companhia. A Isabela Teixeira de Camargo também tá participando por aqui. Você ouviu o sucesso do Lagum com a música Oi também nessa primeira música da sequência. E a participação da nossa audiência chegando por aqui. Mandar um beijo pra Aline, que mandou bom dia, Cris, minha lindona. É a Aline de Omerê. Eu tava triste porque a rádio não tava pegando, mas voltou. Graças a Deus, menina. Esse tempo chuvoso, os temporais aí acabam prejudicando muitas vezes o nosso transmissor lá nas torres. A gente acaba ficando sem energia e funcionando só com a meia potência. Mas agora estamos 100%. Graças a Deus, estamos junto. E ela diz assim, ó, é uma tristeza ligar o rádio e não ter vocês. Gostaria de ouvir James Blunt, Tastes Like Summer, a música nova dele, né? Ficou boa demais. Agradeço de coração se for atendida. Tá anotado o pedido aqui, Aline. Vamos combinar assim, a gente volta trazendo esse som do James Blunt já no finalzinho do programa. Porque na sequência, depois do intervalo, eu quero convidar vocês também para ir lá pro Instagram, no @radiov102.9 e votar junto com a Transvan Turismo. Qual dos dois artistas que estão lá que a gente vai ouvir dois sucessos no Ctrl V de hoje? A disputa está entre Beyoncé, a Diva Queen, a Queen Bee, e ele, o Thiaguinho, o melhor do pagode também aqui nacional. Então bora participar no 991011828, pedindo a sua música e também votando no @radiov102.9 junto com a Transvan. Já já o resultado, hein? 11h29.
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11: Tá na hora de ouvir dois sucessos do mês, Batista? O Ctrl V tá chegando por aqui.
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11: E o resultado ficou com ela, a Beyoncé, a Queen Bee, chegando com dois sucessos aqui pra você. O primeiro é Pretty Hurts.

0: sucesso de duas divas do pop. O resultado de hoje aqui da Beyoncé no Ctrl V e trazendo a Shakira junto com Beautiful Liar tocando por aqui. A primeira foi Pretty Hurts. Bom demais, hein? Poder relembrar esses sucessos da Queen Bee aqui junto com você. A galera votou e escolheu. 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
0: 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Transvan Turismo, nossa parceiraça aqui no Ctrl V toda terça-feira. 15 minutos faltando para o meio-dia.
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0: Caixa Econômica voltou a funcionar normalmente em Videira nesta terça-feira, dia 22, depois que os trabalhadores locais aprovaram a proposta apresentada pelo banco. Porém, nacionalmente, a oferta foi rejeitada e a greve dos empregados continua por tempo indeterminado. Paralisação começou em 10 de setembro. Um dos principais pontos sem acordo é o plano de saúde Saúde Caixa. O movimento não altera o pagamento de benefícios nem o vencimento de contas. E os serviços digitais e caixas eletrônicos continuam disponíveis. A agência de Videira pode voltar a fechar dependendo das próximas decisões do sindicato. 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
7: Tá na correria aí, falta 9 minutos para o meio-dia, viu? E eu tô chegando com os últimos sucessos dessa manhã, ainda dá tempo de você participar. Chegando o pedido da Aline, lá de Iomerê.
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0: Que delícia! Mais uma das nossas manhãs juntos por aqui no Manda Ver. Obrigado pela sua sintonia, pela sua audiência. O sucesso da Anitta com Alexandre Carlo, trazendo essa good vibes aí pra sua manhã de terça-feira. Abre caminho. Antes dessa, teve o pedido da Aline, que tá lá em Omerê ouvindo a gente. Sempre feliz por escutar a programação da Rádio V. E a gente feliz por você escolher a nossa programação pra tá curtindo, tá? James Blunt com Tastes Like Summer foi a última também que você curtiu aqui na programação do nosso Manda Ver, a primeira edição desta terça-feira. Gratidão enorme por você estar aí sempre do outro lado, curtindo a gente, mandando a sua mensagem, interagindo também. Você sabe que a gente busca o melhor jeito também de agradar você aqui através das músicas e também dos nossos prêmios, né? A Rádio V sempre tem grandes promoções rolando pra você. E agora, então, o par de ingresso do Grupo Cine. Bora descobrir pra quem vai? Parabéns para Isabela Teixeira! Isa, faturou o par de ingresso. Agora é só escolher a companhia e o filme que você vai assistir, viu? Muito obrigada pela sua audiência, pela participação aí também. Já vai receber a mensagem de confirmação. E agora eu me despeço de vocês dessa manhã de terça-feira aqui. Voltamos a nos encontrar logo mais, às 17 horas, no Acesso Livre. E você continua, né, sintonizado junto com a gente por aqui. Daqui a pouquinho tem um horário eleitoral gratuito. O Daniel chega também com os sucessos do passado no Amnésia. E a gente se encontra por aí nos stories, no arroba Rádio V102.9 e no arroba Cris Menegazzo 25. Combinadinho? Então até depois. Beijo, seus lindos, porque eu fui!
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10: Muito bem, senhoras e senhores, uma ótima tarde para você de terça-feira. Começa agora por aqui o Amnésia na sua Rádio V. Eu sou o Daniel Santos, vamos juntos por aqui a partir de agora. Vamos recordar de músicas da década de 90, início dos anos 2000. Aquele som que tocou demais aí há uns 10 anos atrás. Vamos recordar por aqui, tocar e ter aquela boa nostalgia também. 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Vamos até a uma da tarde com esse sucesso do passado. Luca com Serginho Moá em 2007 lançavam a música A Aposta. E é com ela que a gente abre a nossa edição de hoje da Amnésia.
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0: Rádio V, essa foi a primeira de hoje com Lucas, Serginho Moá, a aposta tocando por aqui na programação da Rádio V. E claro, a gente tem também que tocar aquela música para dar uma energia extra no seu dia, né? Uma energia nessa terça-feira. Vamos com a música Hits Power de hoje.
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0: Rádio V, Maroon 5 com Sugar, tocando por aqui em 102.9. A música Hits Power de hoje para dar aquela energia extra na sua terça-feira, hein? Tocando por aqui na programação da Rádio V, claro, com aquele Hits Power do lado, aquele energético que não pode faltar no seu dia. 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
0: Rádio V, meio-dia e 36.
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0: Tempo nublado em Videira, temperatura marcando 19 graus.
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0: Nota de falecimento. 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A despedida acontece hoje às 3 horas da tarde e logo após seguirá para o cemitério, o seu sepultamento no cemitério municipal. 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Aos familiares e amigos, as nossas sentidas condolências.
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0: Rádio Wilson, Jair Smith, Jader, tocando por aqui. Antes, rolou por aqui Creed com Rain, tocando em 102.9. As últimas do Amnésia tocam já já, não saia daí. 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

0: rádio, vê o som de Taylor Swift, Love Story, tocando por aqui lá de 2008, esse som que fechou a nossa edição do Amnésia de hoje. Antes, Kings of Leon, You Somebody, também do som, ou também do ano de 2008, que você relembrou essa sequência internacional aqui na Rádio V. Galera, seguinte, eu vou finalizando por aqui, na sequência vem ele, Fábio Lima, comandando por aqui a nossa edição do Top 102, e eu volto mais tarde com o Retrô aqui na Rádio V. Até mais, tchau, tchau!
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2: Vamos nessa, uma ótima tarde pra você ligado aqui na programação da número 1. Essa é a sua Rádio V 102.9. Por aqui, Fábio Lima na comunicação, trazendo com muito prazer mais uma edição das melhores da sua Rádio V. É o nosso Top 102. E aí, matamos saudade em mais uma edição do Amnésia com o nosso querido Dani. Então vem comigo curtir as mais novinhas, inclusive aquelas que você indica nas duas edições do Manda V em 102.9, através, claro, do nosso WhatsApp e também nas nossas redes sociais. 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Para você, uma ótima terça-feira. Eu sou Fábio Lima, vamos juntos até às 3. Aumenta aí!

0: Mais 19 minutos, 1:19. Uma ótima tarde para você ligado aqui na número 1, a sua Rádio V com você, 24 horas por dia, tocando tudo que você gosta de ouvir. Tá em casa, no trabalho, tá curtindo a Rádio V, então tá bom demais. Uma hora mais 19 minutos, 1:19, hora de informação. Trazer para você informações na sua rádio predileta. O helicóptero que transportava o cantor Rick da dupla Rick Renner desapareceu na tarde de segunda-feira em Santa Catarina. E nesta terça-feira, os destroços foram encontrados em uma área de mata em Urubici, na Serra Catarinense. Segundo o Corpo de Bombeiros, 5 pessoas morreram. Rick, o empresário Bruno Avelar, o videomaker Paulo Soares, além do piloto e também o copiloto. As equipes agora trabalham no resgate dos corpos. A aeronave era um Bell 430 e as causas da queda ainda não foram informadas. Temos informações agora com o repórter Anderson de Souza, conversando com a comandante Heloísa do Corpo de Bombeiros sobre a confirmação das cinco mortes no helicóptero do cantor Rick. E a gente confere agora na programação da Rádio V.
1: Muito bem, Anderson Souza, diretamente aqui do município de Urubici, confirmando então, infelizmente, a morte de cinco que estavam dentro do helicóptero: 2 pilotos, 3 tripulantes, o piloto e copiloto, videomaker, cantor Rick e também um empresário. Converso agora então com a comandante Heloísa do Corpo de Bombeiros, o 5º Batalhão de Lages. Mais de 100 pessoas envolvidas desde ontem. Comandante, como é que está sendo esse trabalho e agora como é que vai ser feito então, portanto, e confirma, né, a morte, infelizmente, de todos os tripulantes, incluindo os pilotos, o piloto e copiloto do helicóptero.
2: Isso mesmo, Anderson. Então, infelizmente, né, a aeronave foi encontrada com essas 5 pessoas dentro dela sem vida. O Arcanjo 03 do Corpo de Bombeiros Militar de Santa Catarina é quem sobrevoava esse ponto no momento e foi quem fez esta localização. O ponto é a localidade de Santa Bárbara, que é aquele mesmo local que a gente já informava que desde ontem, né, foi o primeiro ponto onde a gente recebeu a informação, onde iniciaram-se as buscas, mas por modo terrestre, né, na busca terrestre, é um local de difícil acesso. Então, por isso que só foi possível ser avistado pelas aeronaves. Então, agora os próximos passos é nós nos orientarmos para verificarmos como será feito o resgate, infelizmente, desses corpos, né, visto que é uma área de difícil acesso.
1: Comandante, o encontro, né, a localização desses 5 corpos foram feitos com o Arcanjo 01 do Corpo de Bombeiros. Como é que vai ser feita, então, a remoção desses corpos da área? Como tu disse, a área de difícil acesso vai ser feita por via terrestre, via aérea, com o próprio Arcanjo ou com a Águia 4? Já tem essa informação para atualizar para
2: a
1: gente?
2: Isso, a princípio, vai precisar de apoio das aeronaves, né, do Arcanjo e do Águia, para fazer a remoção desses corpos, visto que o local é de difícil acesso.
1: Perfeitamente. Então, conversei com a comandante Heloísa, do 5º Batalhão do Corpo de Bombeiros de Lages, atualizando, então, portanto, a confirmação de 5 pessoas que morreram aqui em Urubici, na localidade de Vacas Gordas, bem pertinho ali de Santa Bárbara, aqui em Urubici, onde a Clube está, com informações de Anderson Souza para as emissoras da ACAERT.
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4: Muito bem, senhoras e senhores, para vocês todos, uma ótima tarde. Muito obrigado pela audiência. Estamos de volta com mais músicas. É o Top 102 na sua rádio predileta.
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0: Rádio V 102.9, para você o som do James Blunt. Ouvimos também Matheus Vargas, Zé Felipe, Mural dos Sonhos. São as melhores da programação. De volta já já depois do intervalo. Sai daí não. 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
0: Essa é a Rádio V para você, uma ótima tarde. 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

0: É sucesso na sua rádio. Tem que ser, né? Matheus e Cauã, Saudade Boa, Anitta, Alexandre Carlo, Abre Caminho, Maluma, Shakira, lá no comecinho da sequência, as melhores da programação pra você, até as 3 da programação número 1, essa é a sua Rádio V. Um abração pra você aniversariando hoje, terça-feira é o seu dia, parabéns pra você, tá? Saúde, alegria e muita paz. Alô, você que tá sintonizado em Videira e toda a região, um abraço a você no bairro Panazolo, alô, Portal das Videiras e a Cibele, ouvindo a programação lá no bairro Oficina, uma ótima tarde pra você. 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
0: Muito bem, meu amigo, minha amiga, ligado na programação da sua Rádio V. Ótima tarde. 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

0: músicas na sua Rádio V, conferindo também até as 3, as melhores da programação. Ouvimos também Julia B, Antes Que Se Vá. Júnior e César, Colchonete, música nova para você indicar e pedir sempre que quiser em 102.9. 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
6: Opa, estamos de volta. Boa tarde para você. Uma ótima terça-feira. Para você que está em casa, está no trabalho, está no carro, nos dando carona, uma boa tarde, tudo de bom para você. Uma terça-feira fantástica, né? Com muitas realizações, sempre ligadinho, ligadinha na programação da número 1, essa é a sua Rádio V 102.9, levando para você muita música, muitos prêmios e, claro, informações também. 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
1: 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E por aqui seguimos com mais uma edição do Top 102.
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0: Rádio Veia 102.9, Maneva, Tati Portela, Tempestade pra você, uma ótima tarde. Pra você que tá em casa curtindo a programação, muito obrigado pela audiência, pela companhia. Por aqui, Fábio Lima, até as 3 com o Top 102. Hora de intervalo, já já muito mais sucessos pra você. 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
0: Terça-feira com tempo nublado em Videira, temperatura 17 graus.
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9: Vamos nessa, né? Conferir mais sucessos, mais músicas da sua rádio predileta. Um abraço pra você que tá sintonizado com a gente, ouvindo no seu rádio, no aplicativo, através do nosso site. Muitas promoções, hein? Participe!

0: É o som da Madonna aqui na programação da sua Rádio V. Os garotinhos, é preciso saber viver. E abrimos com música nova do Gustavo Mioto, Eu e Eu. Já já tem você aqui na V com muito mais sucessos. E claro, ouvindo as melhores, as mais indicadas, através das duas edições do Manda V no nosso WhatsApp e também nas redes sociais da Número 1.
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0: Muito bem, ótima tarde para você. 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

0: Rádio Vez 102.9, fechando com Charlie XCX Camera, na programação da Rádio Vez, melhores pra você. E depois do intervalo, as últimas de hoje. A gente volta já. 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
14: Ótima tarde para você, já estamos de volta. Para você que gosta de conferir as melhores da programação, vamos trazer o nosso último bloco, né? Já tem o Manda Ver, você pede, a Rádio V toca para você.

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1: Rádio V 102.9, Paula Fernandes, Simone Mendes, Circo. Ouvimos também Grupo Menos é Mais e Pablo. Saudade Inconveniente, vem Juninho. E a segunda edição do Manda Ver. Eu sou o Fabinho Mato, indo nessa. Volta amanhã às 6 da manhã.
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0: Ainda não? Manda aí, 99101-1828. Aproveita, indica a sua música, manda beijo, abraço pra quem você quiser e não esquece de mandar o nome completo também. Hoje tá valendo um par de ingressos do Grupo Cine. Abraço pra Aline, o Anderson também tá curtindo a Rádio V. Boa terça-feira. 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
1: Rádio V, Tiaguinho, Pensamentos Intrusivos, Justin Bieber e J Balvin com Sorry, Vitor Clay, Meu Quesito é Saber Viver. Ótima terça-feira pra você que tá curtindo pelo rádio, ouvindo pela internet também. A Flávia participando por aqui, mandando pro esposo Fábio, que tá curtindo também no trabalho. Quem mais? O Arthur, o Éder Montanha, tá todo mundo ligado na V. Manda sua mensagem aí, 99101-1828. Rádio V, 3h33.
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3: A Secretaria de Saúde de Tangará realizará um mutirão de saúde visual entre os dias 11 e 14 de novembro, em parceria com o Instituto da Visão. A população poderá agendar consultas e exames em comunidades e unidades de saúde do município. É necessário apresentar o cartão do SUS e comprovante de endereço. Serão oferecidos avaliação da visão, teste do olhinho e fundoscopia, conforme a necessidade de cada paciente. Casos que exigirem cirurgia poderão ser encaminhados pelo SUS. O local dos atendimentos médicos ainda será divulgado. Para mais informações, acesse portalrbv.com.br.
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0: Rádio V, Benny e Gus Dupperton, Super Lonely, aqui no Manda V dessa terça-feira. Rolou também o Projota com Oh Meu Deus e Diego e Vitor Hugo com Maiara e Maraísa. Acabou o assunto. Música nova. Eles que lançaram o clipe já no YouTube em 3 dias, bateu 2,5 milhões de visualizações e no rádio tá bombando. 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
0: Tempo nublado em Videira, temperatura 17 graus.
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0: Rádio V, tarde de terça-feira, você ligou o rádio e tá rolando essa pedrada. Calvin Harris, Charlie Puth e Chance, Obsessed. Tá rolando Manda Ver até às 5, valendo a sua indicação pelo WhatsApp 99101-1828. E hoje você pode se dar bem, faturar par de ingressos do Grupo Cine, pegar um cineminha na faixa, já vai decidindo o filme, pensando quem você vai convidar, manda sua mensagem aí, aumenta o volume, tá chegando o Hits Power.
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0: De Vake Zay Touch, aqui no Hits Power dessa terça-feira. 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

0: de vez. Zara Larson, Midnight Sun, aqui no Manda Ver dessa terça-feira. Falou também o Cidadão Quem Dia, especial Alex Warren Ordinary. Abraço pra Juliana, pra Eliane de Tangará, a Marilei, o Jerry, a Fernanda, toda a galera que tá curtindo a Rádio V nessa terça-feira. Você que tá ouvindo, manda sua mensagem aí, 991011828. Rádio V 4:17.
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Desde já, a comunidade agradece a presença de todos. Que Nossa Senhora do Rosário abençoe a cada um.

0: Três Vícios aqui no Manda Ver dessa terça-feira até às 5. Vale a sua indicação pelo WhatsApp 99101-1828. Aproveita para deixar o nome completo, porque hoje tá valendo par de ingressos do Grupo Cine. Já pensou pegar um cineminha na faixa? Cinema já é bom, na faixa é melhor ainda. Manda aí! 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
2: O Campeonato Municipal de Futsal 2026 em Videira terminou com 6 categorias definidas e grande participação das torcidas. A competição reuniu 77 equipes em 8 categorias, superando o recorde do ano passado. Além das disputas, cada time doou 15 quilos de alimentos, resultando em mais de uma tonelada destinada ao Hospital Salvatoriano Divino Salvador. Entre os campeões estão AFA, Grêmio A, Escola Coxa, Aranhas e Barcelona. Para 2027, a Fundação Municipal de Esporte de Videira já estuda incluir novas categorias de base. 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
1: Rádio Veturma do Pagode, o menos é mais, investigador. Ótima terça-feira pra você que tá curtindo a gente pela internet também, no site, pelo aplicativo, pela Alexa, e pra você que tá ouvindo pelo rádio em 102,9. Ainda dá tempo de você participar, indicar sua música e deixar o nome completo no 99101-1828. Rádio V, faltando 15 para as 5.
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1: Tempo bom, hein, Videira? Temperatura 16 graus.
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11: A Expo Videira 2026 encerrou com resultados históricos e números que confirmam o crescimento do evento. Mesmo com a chuva que prejudicou os primeiros dias de programação, a feira superou a marca de 45 milhões em vendas efetivadas, cerca de 23% a mais do que na edição de 2024. Teve todos os espaços comercializados e registrou recordes de público e de negócios. No domingo, durante o show de Ana Castela, cerca de 20 mil pessoas estiveram simultaneamente no parque, enquanto no sábado, o público simultâneo superou 19 mil pessoas. A Vila Gastronômica, o novo portal de entrada e uma roda gigante gratuita também estiveram entre os destaques. O prefeito Vilmar Carelli comemora o crescimento e o sucesso do evento e revela também que a administração municipal avança na criação de um novo parque de eventos para a Videira.
12: Eu tenho certeza absoluta que foi a maior, sem sombra de dúvida. Até porque quem criou a Expo Videira fui eu em 2015. De lá para cá, eu sempre acompanhei. Em termos de movimentação em todos os aspectos, de negócios, de público, foi sem dúvida a maior feira, o Expo, né, como é que a gente chama, de todos os tempos aqui em Videira. Um desafio dessa grandeza, envolvendo essa quantidade enorme de pessoas que participaram, que trabalharam, é realmente um grande desafio e nós saímos, pode-se dizer, vitoriosos, porque o sucesso está aí para todo mundo ver. Estamos ainda em tratativas para implantar ali um novo parque de exposições, que vai ser o espaço onde todos os eventos, não vai ser só a Expo Videira, que eu tenho certeza que vai acontecer, porque vai ser um espaço, da forma com que nós imaginamos, um espaço de atrativos, de realizações, que hoje nós não temos esse espaço para isso. E lá vai acontecer. É um espaço que possa ser utilizado o ano todo.
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0: Rádio V, Carly Rae Jepsen. E a música Don't Leave Me On The Dance Floor, Mansana Maré, fechando Manda Ver dessa terça-feira. Chegou a hora de saber quem se deu bem por aqui, faturou par de ingressos do Grupo Cine, foi você. É o Gustavo, final do telefone 8716. Parabéns, Gustavo, se deu bem. Já vai receber no WhatsApp a orientação como faz para retirar os seus ingressos. E aí, é só escolher o filme. Continue ligado aqui na V, porque depois do intervalo tem o acesso livre. Eu tô caindo fora e volto amanhã a partir das 3 com a segunda edição do Manda Ver. Boa terça, tchau, fui!
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4: Com licença, estamos chegando pra ficar junto com você nesse finalzinho de tarde, dando aquele aquece na garganta aqui, ó, pra conversar com essa audiência maravilhosa. A galera que gosta de curtir o Acesso Livre todo finalzinho de tarde aí, viu? Cris Menegazzo na área, chegando junto com você no Acesso Livre, no oferecimento de Sulita, Carbone Fiat, Rede Usar Pelon, Lojas Parisotto, Ora Unique, Chili Beans, Rede Use Farma e também a Cressol. Junto comigo, meu companheiro de todas as tardes por aqui, Fabiano Trindadezinha. Fala, Trinda!
5: Buenas, tudo bem?
4: Tô bem,
5: tudo
4: legal. Você?
5: Depois da folga, né?
4: Pois é, merecida, né,
5: uma
4: cara?
5: Folga aí pra
4: meu
5: gente,
4: Deus
5: né?
4: do céu. Uma maravilha. Mas

0: A gente sente falta também de estar aqui conversando com a nossa audiência. Verdade. Ontem, inclusive, foi mais um dia dos radialistas aí, né?
1: Foi.
0: Ontem foi dia do radialista. Foi. Estamos vivendo a semana do rádio aí. No dia 25 de setembro, comemoramos o dia do rádio, esse veículo tão importante nas nossas vidas. E eu estava lendo algumas notícias e informações. O rádio ainda dá um banho nos streamings aí de ouvintes.

0: rápido aí na rádio, tá todo mundo ouvindo junto. Então tem muita gente ali no mesmo lugar ouvindo um único rádio, né?
1: Ontem eu passei de uma... Não lembro, uma loja, onde é que eu fui?
0: Lá na Parisota eu fui sábado tava bombando. A rádio V tava gritando lá na...
1: Mas onde é que eu
0: nos
1: fui?
0: Nos três andares da RZ Parisotto. Tá ruim de memória, Fabiano. Precisa tomar...
1: Eu passo...
0: Vitamina.
1: Passo em mil e um lugar.
0: É,
1: não
0: o pior
1: lembro,
0: que é.
1: Né?
0: É. É muita correria, tá, né, cara?
1: Mas enfim, a maioria tá nos ouvindo. Então, um abraço.
0: É isso que importa. Fala de onde que você tá ouvindo. Tá trabalhando? Conta o que você tá fazendo.
1: Sim.
0: Onde você tá ouvindo, a gente não quer saber. A gente quer saber o que você tá fazendo.
1: Sim, vai que a gente fica, né, com...
0: Tá na carona do carro aí, tá abastecendo o carro, tô comendo, tô tomando um café, tô aqui fazendo compras. Manda mensagem aqui pra gente. 991011828. Tô tomando um chimarrão, comendo uma pipoquinha.
1: Brasil, não tô no Brasil.
0: Ah, é, pode
1: tô
0: também,
1: outro,
0: né?
1: Outro lugar do mundo.
0: Tô aqui do outro lado do oceano. Tá valendo.
1: Verdade.
0: Manda mensagem pra gente. Quero saber o que você tá fazendo. Vamos fazer uma pesquisa rápida aqui, é pro nosso TCC, tá?
1: Isso aí.
0: Manda pra gente. Enquanto isso, vamos trazendo notícia e informação pra você sintonizado junto com a gente. Tudo aquilo que tá em alta aí nas redes sociais e também nos sites de notícia, né, Fabiano?
1: É, um dia triste, né, pra música sertaneja.
0: Sim, muito.
1: Né?
0: Demais.
1: A perda aí de um compositor, né, que se tornou depois cantor, que é o Rick, que deixou aí, eu vou inclusive trazer essa informação, deixou mais de 1.500 músicas e composição feita uma semana antes de sua morte, também vou falar disso.
0: Eu já tô cantarolando aqui desde o início da tarde aí, várias músicas dele, e não tem como não conhecer. A nossa geração conheceu um sertanejo que era poesia, né?
1: Ah, é
0: e
1: verdade.
0: O Rick, sem dúvida nenhuma, era um grande poeta, compositor de mão cheia.
1: Bah?
0: Vários artistas regravaram sucessos deles, músicas que mexem com a alma, com o sentimento das pessoas.
1: Aham.
0: Duas que eu posso citar aqui é Filha, e aquela
1: vai?
0: Que é utilizado nas festas de 15 anos, né? E também a música Mãe.
1: Mãe.
0: Mãe, me dá teu colo, mãe.
1: É, tem uma que é sem
0: direção.
1: É
0: duas músicas que eu ouço, me dá um engasgo aqui, assim, ó. Me dá até um ui. Meu Deus.
1: O Zezé publicou uma foto e eu vi a entrevista do Rick lá no Piunte. Que o Rick foi até o hotel pra mostrar uma música pro Zezé. E o Zezé tá segurando um gravador.
0: Sim.
1: E o Rick tocando violão e cantando, e o Zezé gravando, e depois o Zezé gravou a música. E o Rick foi de ônibus, né, até Goiás, eu acho, de Brasília até Goiás, e não tinha dinheiro pra voltar.
0: É, ficam as histórias, as lembranças, as músicas, a obra que o Rick deixou, né? É bom a gente lembrar com esse sentimento, né, de que ficou uma memória muito bonita. De um cara que nunca ouvi se envolver em nenhum tipo de escândalo, nunca vi falar que tava rolando bebedeira em show no palco.
1: É, o Rick
0: como
1: não.
0: Hoje em dia a gente costuma ver muita
1: o
0: coisa.
1: O Renner, sim.
0: É.
1: Esse aí...
0: O Rick segurou as pontas,
1: rapaz,
0: né?
1: Rapaz,
0: ele deu trabalho pro Rick, porque me parecia que o Rick era um irmão mais velho do Renner,
1: sim,
0: que tava sempre ali, né, puxando... E nunca abandonou o colega, o amigo
1: de profissão.
0: Eles se
1: deixaram, e o Renner que fazia a primeira voz. E daí o Renner, depois, lá atrás, quis voltar com o Rick.
0: É.
1: E o Rick disse, não, vamos voltar. Só
0: não,
1: que a primeira voz
0: que
1: vai fazer sou eu.
0: Então, eu ouvi uma história diferente dele dando uma entrevista para o Viver Sertanejo com o Daniel, contando que foi um produtor que ouviu a voz dos dois. No início da carreira, eles quem fazia a primeira voz era o Renner.
1: Era o Renner.
0: E aí, esse produtor que estava produzindo o disco deles... Falou assim, ó, tá muito parecido com o Chitãozinho Chororó isso aqui. Eu quero
1: vamos
0: ouvir
1: trocar
0: a tua primeira voz. E falou isso pro Renner. Aliás, pro Rick, né?
1: Sim.
0: E aí o Rick lançou aquela voz marcante dele. E ele disse, não, é isso aqui. E aí o outro teve que entrar de segundeiro. Mas isso lá no início,
1: lá atrás,
0: da carreira, né? E aí depois aconteceu tudo isso. Que o Renner se envolveu com drogas, com bebida.
1: Sim.
0: Né? Teve uma fase bastante difícil. E aí depois eles retomaram a carreira juntos mais uma vez.
1: E tinham shows marcados, né? Agora
0: sim,
1: agenda.
0: É, o último show que o Rick realizou foi um show numa festa de 15 anos, inclusive, né? Ele que passava boa parte do tempo, 90% do tempo dele era aqui em Santa Catarina. Ele tinha uma propriedade, acho que em Rancho Queimado, né?
1: Eu acho que sim. É,
0: ali próximo à Floripa, já chegando ali, né? E infelizmente, devido ao mau tempo ontem, a aeronave, em que além do Rick, a gente tem que também citar aqui as pessoas que estavam junto, né? Tanto o

0: empresário, o Bruno que estava junto, o videomaker, né, o filmmaker que estava junto, piloto, copiloto, afinal de contas foram 5 vidas que infelizmente nesse desastre aéreo aí foram tiradas, né, do convívio de suas famílias, dos amigos, e fica a lembrança, muitas homenagens, né, no Instagram.
1: Demais.
0: Muitas homenagens na televisão também, de vários artistas aí do sertanejo que vivem essa realidade também, né? De estar sempre nessa ponte aérea, sempre voando para lá e para cá. E eu vi uma entrevista do Gustavo Lima também falando sobre isso, né? Que as pessoas começam a questionar, né? Ah, viram que a previsão do tempo não estava boa, por que insistir em voar e tudo mais? As condições não eram favoráveis.
1: Uhum.
0: Mas quem somos nós para pensar o que era para ter sido feito ou não, né? Fato é que, infelizmente, aconteceu o pior e a gente tinha esperança ainda hoje pela manhã, né?
1: De que estariam todos vivos.
0: Pois é.
1: Mas, infelizmente, a queda ali, o impacto foi grande demais, aí não tem sobrevivência.
0: E não teve explosão, né? Não teve explosão, por isso que também não foi difícil de encontrar o lugar onde estava.
1: Isso.
0: Tá aí, então, a gente vai comentar sobre as músicas, né?
1: Vamos
0: acabar falando um pouquinho mais disso aí.
1: E vou falar também do governo que autoriza início de testes de gasolina com 35% de etanol no Brasil. Há pouco tempo mudou de 30% para 32%, agora eles querem mudar para 35% de álcool.
0: Será que vai dar certo?
1: É para tentar diminuir, mas daí... Não vai diminuir o valor, vai talvez manter. Mas só que você vai gastar mais.
0: O consumo vai ser maior.
1: Então, bem no fim, não sei se vai mudar muita coisa. E demais assuntos que a gente vai tratar ainda aí no programa de hoje.
0: Vamos falar sobre esse motorista da Tesla, de um Tesla que foi flagrado dormindo ao volante a 96 km por hora lá na Califórnia. Sabe aqueles carros? Não é aquele carro automatizado que o carro dirige por si só.
1: Aham.
0: Do Tesla lá, que estão usando bastante desses carros lá nos Estados Unidos. Mas o problema foi que o cara estava dormindo. Ele estava lá dentro, quem estava dirigindo era o carro que estava dirigindo por ele, mas ele estava dormindo e não pode.
1: Não pode, né?
0: Por mais que não seja você que esteja conduzindo o carro, mas é imprescindível que a pessoa esteja acordada. Vou falar sobre isso, trazer essa informação, falar também das eleições 2026. Você sabe como consultar o seu título de eleitor já para ir se programando aí? Vou trazer a explicação direitinha. E vou falar também sobre o usuário do TikTok que teve a sua câmera e suas fotos acessadas em um ataque com uma ajuda de IA. Então estamos completamente expostos aí, né?
1: Pois é.
0: Para fechar também, quero falar sobre o cervo ferido que foi resgatado numa área urbana aqui em Videira, no bairro. Você viu essa também, Fabiano?
1: Vi.
0: O pessoal dos bombeiros, né, e veterinários, enfim, prestaram esse suporte. Então, os moradores se depararam com esse animal silvestre, né, no bairro aqui do nosso município. E a gente vai contar como é que aconteceu aí tudo isso e como que o pessoal procedeu, tá certo? Por
1: muito
0: aqui
1: bem.
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0: 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Inclusive hoje, Fabiano, é o último dia do inverno.
1: É.
0: Terminamos o inverno nesse dia 22 de setembro, às 21 horas e 5 minutos.
1: Falta
0: a primavera
1: pouco.
0: Está chegando. Boatos que amanhã vai estar 5 graus.
1: Nossa.
0: Então ainda não é pra parar de soco, né? Vamos devagar,
1: ó. Não adianta, né?
0: Ó, a galera responde, fala o que tá fazendo enquanto tá ouvindo a nossa programação. A Carla dizendo assim, ó, tô indo pro mercado, depois vou pra casa. Uma tarde, boa tarde pra você.

0: vocês aí.
1: Tá bom.
0: Valeu, Carla. Boa tarde. O que você vai comprar de bom aí? Conta pra nós o que você vai comprar de bom aí, hein? Bora trazer o som da comunidade Ninjitsu com o Vera Louca, essa versão aqui que eles lançaram em 2023, aliás, 2026. Ficou bem legal.

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2: 5:20.
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4: A primavera começa nesta terça-feira às 21 horas e 5 minutos com previsão de chuva acima da média, temporais e mudanças rápidas no tempo em Santa Catarina e na região sul. O El Niño, que deve atingir intensidade muito forte, pode aumentar as ocorrências de raio, granizo, vendavais e chuva intensa em pouco tempo. O oeste e o meio oeste catarinense estão entre as áreas de maior atenção. Apesar da chuva, também são esperados períodos de calor com temperaturas acima da média e dias passando dos 30 graus. A recomendação é acompanhar os alertas meteorológicos durante as instabilidades. Para mais informações, acesse portalrbv.com.br.
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16: Muito bem, tá na hora da gente trazer o nosso segundo bloco do Acesso Livre para você aqui no oferecimento de quem, Fabiano?
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16: Muito bem. 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E a galera mandou mensagem aqui, ó, o que, que tá fazendo, tá?
17: O que, que tá fazendo?
16: A Carla já falou que tava indo no mercado.
17: Uh-huh.
16: A Vanessa mandou aqui, ó, a Vanessa de Oliveira, diz assim, ó, nesse exato momento tô trabalhando e tô enchendo saleiros de canela em pó. Ela trabalha lá na GR Condimentos, acho que é isso, né? Um beijo. E ela disse, ó, a galera do Acesso, o corretor já tá programado.

0: Programado para Cris de manhã, já tá programado, ela mandou, manda ver, e é, na verdade é acesso livre, né?
1: Sim,
0: é. Mas é isso, enfim. Aí, tá valendo, viu, Vanessa?
1: Tá valendo.
0: Beijo para você, sua linda, obrigado pela sintonia, pela parceria, tamo junto.
1: Informação, o cantor Rick, encontrado morto nesta terça-feira após a queda de um helicóptero em Urubici, na Serra de Santa Catarina, deixou mais de 1.500 composições ao longo da carreira.
0: É música, hein, meu amigo?
1: Uhum. A informação foi revelada pelo agente sócio do artista, o Olívio Beltrão Júnior, em entrevista. Segundo o Corpo de Bombeiros, as 5 vítimas que estavam na aeronave morreram. Segundo o Olívio, Rick deixou músicas inéditas compostas, incluindo uma criada na semana passada. Ao longo da carreira, as composições do cantor foram gravadas por grandes artistas. Olívio também lamentou a morte do cantor e destacou que Rick vivia um momento feliz e fazia planos para a vida pessoal e profissional. Só lembrando aqui das 5 vítimas, 3 foram identificadas: Geraldo Antônio de Carvalho, né? O Rick, o empresário Bruno Avelar e o videomaker aí, o Paulo Soares.
0: É, identificaram também há pouco o piloto e o copiloto.
1: Isso. O agente, né, está lá em Urubici, quando a aeronave desapareceu. As buscas terminaram nesta terça-feira. Então aí fica, né, uma pessoa próxima do Rick aí contando, né, que ele vinha trabalhando, né, mas eu até vi um vídeo dele onde ele dizia que estava preocupado com a saúde, que ele iria fazer 60 anos e ele queria envelhecer bem para não ter que depender das pessoas, né? Então ele se preocupava com isso, então ele estava cuidando bem da saúde dele em um vídeo que ele publicou aí no Instagram.
0: É.
1: Mas acabou, infelizmente, perdendo a vida aí nesse acidente aéreo.
0: Muito triste.
1: E mais de 1.500 músicas.
0: É, inclusive composições.
1: Nossa.
0: Que a gente nem imagina que são dele, porque ele foi gravado por João Paulo e Daniel, diversas músicas. Chitãozinho e Chororó também. Página de Amigo é do Rick, a música. A famosa, como é que eu posso ser amigo de... Todo mundo puxa essa música. É difícil quem não saiba cantar, né? A Página
1: demais.
0: De Amigos, que foi gravada aí por Chitãozinho e Chororó, a letra é dele, né? A música é do Rick. Página de Amigos. A música Hoje Eu Sei, do João Paulo e Daniel. Tenho certeza que se eu falar aqui, vocês vão gabaritar todas, tá? Hoje Eu Sei, aquela... Hoje eu sei que na rua ninguém me... Também é dele.
1: Aquela Só Dá Você.
0: É. Hoje cedo chorei, acordei com você na cabeça.
1: E essa música ele fez pra esposa dele.
0: É.
1: Quando ele tava longe ali, gravando, escrevendo.
0: E ele contou que eles começaram junto na carreira, João Paulo e Daniel e Rick Renner, né?
1: Uhum.
0: Eles se ajudavam ali, dividiam um apartamento, inclusive, na época. E quando o Rick escreveu essa música, ele pensou, vou gravar, né? O Renner falou, vamos gravar essa. Aí o Daniel chegou e falou pra ele, me dá essa música, pelo amor de Deus, eu te dou um violão, porque ele emprestava violões.
1: Sim.
0: Pra poder fazer as composições. E aí ele deu a música pro Daniel, o Daniel gravou com o João Paulo e foi
1: fez
0: o sucesso que,
1: né,
0: fez, né? Agenda Rabiscada, gravada por Cleiton e Camargo, lembra? Quem esqueceu não chora. Aí relembrando com a gente aí, você que tá no carro, você que tá trabalhando.
1: Nossa, é muita música boa,
0: muita,
1: né?
0: Música. A famosa, quando alguém tá nervoso, alguém tá ansioso, alguém tá bravo, estressado, o que a gente fala?
1: Vai pescar?
0: Tá nervoso.
1: Vai pescar.
0: Quem gravou essa foi o Ataíde Alexandre, mas a música também é do Rick. Outra música é gravada pelo Eduardo Costa, Amor de Violeiro. E se você aceitar o amor de um violeiro?
1: Essa é boa também, né? Nossa.
0: Check, todo mundo conhece. Outra música também, Tô Pensando Nela, do Jean Giovanni. Lembra dessa?
1: Como é que
0: essa
1: é?
0: Daqui eu tive dificuldade pra lembrar.
1: Eu não lembro como é que é Tô Pensando Nela. Tô Pensando Nela. Não, mas...
0: Gino e Geno gravou duas dele também. Você vê que ele escrevia tanto música romântica quanto músicas pra dançar, né? Músicas animadas. Ela Chorou de Amor, do Gino e Geno, também
1: ela
0: é do Rick.
1: Ela chorou de amor.
0: De que ela chorou?
1: De que ela chorou? Ah, então na entrevista do Piunti ele conta que ele foi lá na fazenda onde morava o Gino.
0: Do Gino e Geno.
1: Tá lá, é legal. Tá lá no YouTube, vai lá e veja essa entrevista que ele fala que ele era muito fã do Gini Geno. É. E ele conheceu e ele ajudou a erguer o Gini Geno.
0: Outra música, Bebo Pra Carai.

0: Do Gini Geno também é dele. Bebido trabalho. E pra fechar aqui, ó, das composições que foram gravadas por outros artistas, Poeira da Estrada, do João Paulo e Daniel.
1: Ah, essa é nossa.
0: Clássica,
1: ele,
0: né?
1: Ele canta com
0: Estrada
1: o pai dele,
0: que
1: né?
0: Era... Com o seu Camilo, né? É, verdade. Tá. E aí, obviamente, tem as composições dele que a dupla Rick Renner gravou, que ficou marcado também. Nos bares da cidade.
1: Nos bares da cidade.
0: Derrama a cerveja, derrama. Derrama a tristeza.
1: Aquela enrasca meu amor.
0: Sim, enrosquei em mim.
1: É
0: quanto
1: deles
0: mais
1: também,
0: você me arranca. Sim. Paixão de Peão também é dele. Mil Vezes Cantarei foi uma música que foi regravada pelo Gustavo Lima em 2017. Que todo mundo acha que é do Gustavo Lima e é do Rick também. Aquela Mais de Mil Vezes Cantarei. Nananana. Ah, tem A Mãe, que eu falei aqui. Filha. E a clássica que todo mundo lembra, todo mundo sabe o refrão, todo mundo já cantou, que é Ela É Demais. Sem dúvida, ó, essa introdução aqui não tem quem não conheça, Fabiano.
1: Uhum. Nossa.
0: Sabe do que eu tô falando, né? Ela É Demais, ó. Essa música é o quê? Início dos anos 2000?
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1: por aí.
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0: 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E o refrão que é um clássico, né? Vamos pular aqui, ó.

0: É, ficou aí então a memória do Rick com todas as suas músicas gravadas. Fica aqui a nossa homenagem também enquanto rádio, né? Que tocamos com certeza por muito tempo aí o sucesso de Rick Renner. E agora novas duplas vêm surgindo, a gente vai substituindo aí, mas nada mas fica, se compara. Né?
1: Parece que essas músicas antigas fizeram sucesso lá atrás, você lembra. E as que tocaram hoje...
0: A gente acaba
1: semana
0: esquecendo.
1: Que vem, você já não lembra.
0: Essa aqui
1: mais, né?
0: Você lembra do começo ao fim a música,
1: sim,
0: né? Não sabe só o refrão.
1: É verdade.
0: Ó, a Eliana tá participando com a gente. Ela diz assim: oi, tudo bem? Vocês querem saber o que eu tava fazendo? Tava fazendo uma cuca de chocolate com mousse de limão e escutando o Acesso Livre. E ficou bonita, hein? Ela mandou foto aqui. Parece que tá bem gostosa. Ah, limão com chocolate combina demais.
1: É só pra deixar nós aí com vontade.
0: Que delícia, hein, Eliana? Tá de férias ainda, né? Tem que aproveitar pra fazer as gordices.
1: Claro.
0: Um beijo, obrigada pela sintonia, viu? Por aqui a gente vai seguindo na programação, trazendo também informação. E agora eu vou falar sobre esse motorista, Fabiano, que foi pego dirigindo o seu Tesla. Tudo bem que o carro dirige sozinho, mas você não pode deixar ele dirigindo sozinho.
1: Qualquer coisa você tem que frear, né?
0: Você tem controle dos pedais ali, né?
1: Sim.
0: O motorista de um Tesla foi flagrado dormindo ao volante enquanto o carro trafegava a cerca de 96 quilômetros em uma rodovia da Califórnia. O caso foi registrado pela Patrulha Rodoviária da Califórnia, no condado de Solano, e divulgado pela unidade local nas redes sociais no último final de semana. O motorista, cuja identidade não foi revelada, acabou parado e multado por excesso de velocidade e inseguro. Em um vídeo publicado nas redes sociais, o homem aparece aparentemente desacordado no banco do motorista, usando óculos escuro, enquanto o sistema Full Self-Driving, que é o que dirige sozinho, conduziu o veículo. A corporação aproveitou o episódio para reforçar que a tecnologia é um recurso de assistência e exige supervisão humana, que não pode simplesmente deixar o carro dirigir sozinho. E você sabe que tem muitas pessoas que vão no carro e vão lendo alguma coisa, vão mexendo no celular, assistindo alguma coisa, mas tá ali, né? Só que mesmo assim não tá com 100% da atenção. Não sei se eu teria coragem de ir num carro desse.
1: Tem que estar atento.
0: Ainda mais em rodovia, né? Porque, na verdade, o carro, muitas vezes, ele tem serviços já nos Estados Unidos que o carro presta serviço de aplicativo, tipo de táxi, né? Tu chama no aplicativo, o carro vem sem nenhuma supervisão. Aí é que tá. Como assim?
1: Uhum.
0: Daí, como é que não pode?
1: Sensores, tá cheio de sensores,
0: né?
1: É,
0: mas mesmo assim...
1: Mas não tem motorista.
0: E tem que ter... carteira de habilitação, obviamente. Ah, não vou precisar dirigir, eu posso colocar ali e ter...
1: Sim.
0: Não, uma coisa não tem nada a ver com a outra, né?
1: Tem que ter a CNH.
0: E esse episódio aconteceu aí em meio a uma disputa muito grande entre a Tesla e autoridades aí da Califórnia sobre a forma como a empresa apresenta os seus sistemas de assistência. Em dezembro do ano passado, o Departamento de Veículos Automotores da Califórnia, que é como se fosse o nosso Detran aqui, né? Concluiu que os termos de autopilot ou full self

0: driving usados pela empresa em sua publicidade eram enganosos. Em fevereiro de 2026, a Tesla deixou de usar o Autopilot em sua publicidade no estado e passou a adotar o Full Self-Driving. Eu não sei, eu teria medo.
1: Pois é, né? Tem que ter a supervisão,
0: É a tecnologia, mas... né? Vamos trazer aqui o sucesso de Miley Cyrus pra gente curtir agora? É novidade tocando aqui na Rádio V.

0: 16 minutos, faltando para as 6.
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2: E chegamos de volta pra ficar junto com você. Até as 6h30 nós estamos por aqui, tá? Conta com a gente pra fazer companhia na sua tarde, trazer informação, bater aquele papo legal e falar dos melhores parceiros também, né, Fabiano?
3: É verdade. 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
2: 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Ó, esse povo só faz comida, Fabiana. Então, a gente mandou mensagem pra eles, perguntando o que tá fazendo. A Eliana falou que tava fazendo um bolo de chocolate com cobertura de limão ali, né?
3: Certo.
2: E aí a Simara Sofia Dada mandou: eu acabei de fazer uma toalha felpuda.
3: Bárbara, mas aí... mas aí judia de nós.
2: O povo só não judia tanto porque a gente tá provando aqui uma das cucas.
3: Verdade.
2: Né, uma das cucas que são finalistas no concurso da cuca lá da Rádio Videira. E inclusive vai acontecer a final nesse sábado, né? É esse sábado lá na Rua Coberta.
3: Estaremos lá, né?
2: É. Vai ser de tarde, Fabiano?
3: De tarde, já a partir das 14 nós estaremos lá.
2: Boa.
3: Né, já organizando, vai ter
2: venda. Tava boa essa aqui, hein?
3: Vai ter...
2: De banana com...
3: Meu Deus, muita coisa.
2: Com doce de leite.
3: Doce
2: de
3: leite.
2: Não tem como ficar ruim, né?
3: É.
2: Só vai coisa boa.
3: Então, ó... Sábado, previsão de tempo, solzão, brilhando.
2: Graças a Deus, é.
3: Então vai dar boa.
2: E aproveitando também que no sábado, nesse dia 26 de setembro também, durante a final aí do concurso da Cuca, o pessoal lá na Rua Coberta também vai estar com venda de pastéis, tá?
3: Uhum.
2: Pastelada, cuca e espetinho na Rua Coberta, ó que maravilha. É, vai ter pastel de carne, de pizza, de chocolate, Romeu e Julieta, vai ser R$7 cada, tá? E vai ser vendido aí pela comunidade Santos Dumont. E também bolo de chocolate, cuca de farofa com goiabada, pão, grostoli e o delicioso espetinho feitos pela comunidade terapêutica São Francisco. Então, as vendas seguem até depois da missa, tá? Então, você pode ir lá e prestigiar o concurso da cuca, tomar um chimarrãozinho com o pessoal por lá, comer uma cuquinha e aproveitar também para ajudar aí a comunidade terapêutica e também a comunidade Santos Dumont, que vai estar com a pastelada aí. Bom demais, né? Tá feito o convite, agora vamos de informação, Fabiano.
3: Vamos de informação, você falou ali, né, da primavera, eu separei essa da primavera também, porque a partir de hoje...
2: A galera começa, que tem a rinite, a sinusite, a rinite aí,
3: tudo
2: começa
3: com
2: a coçar o nariz, coçar o ouvido, vira aquela loucura.
3: É.
2: Mas faz parte, né, é a polinização.
3: Então, né, deixa eu trazer essa informação de que a primavera começa oficialmente no Hemisfério Sul, hoje, terça-feira, às 21 horas e 5 minutos. 21:05 pelo horário de Brasília. Para a região sul, a nova estação chega com uma previsão marcada por chuva frequente, temporais e mudanças rápidas nas condições do tempo. Segundo a Climatempo, a primavera de 2026 terá forte influência do El Niño, que deve atingir intensidade muito forte durante a estação. O fenômeno tende a reforçar um padrão já característico do sul, maior frequência de sistemas que provocam chuva e episódios de tempo severo. Em Santa Catarina, a previsão da Epagri-Siram indica chuva acima da média entre setembro e novembro, com volumes mais expressivos principalmente em outubro e novembro. O órgão também alerta para maior frequência e intensidade de frentes frias e sistemas instáveis, capazes de provocar chuva forte em curto intervalo, raios, granizo e vendavais.
2: Muito
3: então,
2: bem.
3: É isso aí, né? E para quem vive no oeste e meio-oeste catarinense, a previsão merece atenção especial. A Climatempo aponta que os maiores excessos

0: casos de precipitação da região sul no conjunto dos três meses devem ocorrer justamente no oeste, sul e sudeste do Paraná, oeste e meio-oeste de Santa Catarina e o norte e noroeste do Rio Grande do Sul. Então, nossa região, né, essa parte, Paraná, Santa Catarina, Rio Grande do Sul, é a mais atingida, mais afetada aí pela chuvarada, que já aconteceu ontem, final de semana, enfim.
1: No Rio Grande do Sul, né, várias cidades ficaram alagadas também, o pessoal já está um pouco apavorado com tudo que aconteceu já há alguns anos atrás, mas enfim, né, coisas que a gente pode prever, porém não pode controlar, né, o tempo é uma coisa que não está diante do nosso controle. O máximo que podemos fazer é evitar estar em locais que sejam perigosos, né, e se proteger aí. E o El Niño, que o pessoal tá falando já há alguns meses, né, tempinho. Fabiano, ele realmente tomou ainda mais força agora, né, nessa reta final do mês de setembro e também o mês de outubro aí, mudando a estação, dá toda essa movimentação que você falou aí. Vou falar sobre, já que estamos falando de natureza, um cervo ferido foi resgatado numa área urbana aqui de Videira. Não é muito comum, né, a gente ver. Eu olhei e pensei até que era um canguru, Fabiano, de primeiro. Não entendo muito de bicho.
0: O desenho lá?
1: Canguru
0: o...
1: só tem na Austrália, né?
0: Canguru na Austrália.
1: Bambi.
0: O Bambi?
1: Mas esse daqui não tem as pintinhas.
0: Não, porque aquilo é o outro, né?
1: É.
0: Tu sabe que eles trouxeram, assim como o javali, que não é da nossa região aqui da América do Sul, eles trouxeram esses cervos, né, de lá. E eles estão disseminando também para o meio ambiente aqui, ele é prejudicial.
1: É.
0: Também, ele não é do nosso habitat.
1: Sim.
0: Então tem aqui, sabe aqueles chifrudão lá que
1: Sim.
0: tem...
1: Uh-huh.
0: Que a gente vê nos filmes e tal, eles não são aqui da eles estão trazendo... E ele acaba fugindo, né, dos locais e se reproduzindo.
1: É, não é normal,
0: não,
1: né?
0: Não é normal aqui.
1: E aí o Corpo de Bombeiros, então, foi acionado hoje, era umas 10h38 da manhã, após a presença de um cervo ferido ser identificado numa área urbana. Ao chegar ao local, a guarnição constatou que o animal apresentava uma fratura no membro posterior direito, estava com a patinha machucada. Após o isolamento inicial da área e o levantamento das informações, os bombeiros tentaram acionar a Polícia Militar Ambiental também, mas não conseguiram contato naquele momento. Na sequência, a Prefeitura de Videira foi acionada também e disponibilizou também uma médica veterinária e o órgão municipal de trânsito para auxiliar na ocorrência, né? Se veja que um animal consegue mobilizar um monte de coisa. Para garantir a segurança da equipe, permitir um manejo adequado, né? Porque a gente também não sabe qual que é a reação do animal, né?
0: Animal silvestre, né?
1: O cervo foi contido e colocado em uma caixa apropriada cedida pelo município. Na sequência, o órgão de trânsito municipal realizou o transporte do animal até Joaçaba, onde ele foi entregue aos cuidados, então, da Polícia Ambiental. A partir daí, foram adotadas as providências cabíveis para o atendimento do cervo. Mas pensa o susto também, né, dos moradores aí que se dão conta que tem um animal que não é do dia a dia, não é da rotina por ali.
0: Já dá uma...
1: E o correto, gente, quando acontece isso, é realmente acionar os bombeiros,
0: Sim.
1: né? A Polícia Ambiental também, né? Para poder retirar o animal da melhor forma e levar ele pro lugar adequado, tá bom?
0: Aqui, ó. Ah, se eu deu... Eu falei ali só para você estar falando.
1: Concluir, né?
0: É, presença de cervo exótico no sul do Brasil preocupa especialistas.
1: Ah.
0: Que daí sim, é esse aqui, ó.
1: Chama, que é o que tem o chifre e é pintadinho.
0: Isso,
1: essa,
0: né? Mas
1: qualidade.
0: É, né? É, e por que, né, que isso acontece? A espécie originária aí da Ásia, que foi introduzida no Uruguai e na Argentina para caça, porque eles trazem para caçar, Rio Grande do Sul emitiu uma portaria para regulamentar o controle da população em unidades de conservação. É a questão, nós somos muito produtores, né, de carne, né, bovina, suína e tal, e esses animais, eles podem transmitir também, né, assim como o javali pode transmitir várias doenças. Então, por isso que acaba atrapalhando.
1: E o controle desses animais deve ser feito assim possível, porque na questão dos javalis aí a gente sabe, né, que tem um momento, né, em que o pessoal libera a caça para poder...
0: Sim, tanto o javali quanto esses animais aqui, eles não têm predadores.
1: Pois é.
0: Então eles
1: só
0: acabam
1: reproduzindo.
0: Exato, porque não
1: e
0: tem controle.
1: E aí a quantidade só aumenta, né?
0: Só o javali é uma praga, né? Devasta, além de ser perigoso,
1: as
0: pegar uma
1: lavouras,
0: criança,
1: né?
0: Pegar uma pessoa, um animal, né? Ele pode machucar e muito, matar, inclusive.
1: Verdade. Aí são as informações para você, e essa matéria sobre o cervo está lá no portal rbv.com.br. Você pode acessar e dar uma olhadinha no bichinho por lá, tá, também tem a foto, tá? E ó, quem mandou um salve aqui pra gente foi o nosso ouvinte Alantes, que tá ouvindo e trabalhando. Valeu! E sabe o que a gente tá querendo, Fabiano? Sossego.
0: Sucesso.
1: Sucesso também, mas antes o sossego. Jota Quest pra cantar pra gente aqui o som do Tim Maia. O que eu quero? Sossego.
2: Jota Quest, Tony Tornado. Chega aí, chega, Tony. Aí.

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3: 6 horas.
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13: Muito bem, tá aí. 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E nesse bloco é aqui a gente chama eles, a galera do Auto Posto Doca. Vem cá, vamos falar de esporte.
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13: Vamos lá, falando de esporte,

0: Junto com o Alto Posto Doca, na tarde desta terça-feira, dia 22 de setembro, recordando aqui as competições que estão rolando, ainda temos o Campeonato Brasileiro rolando, né? Temos a Libertadores e também a Copa Sul-Americana e ainda tem a Copa do Brasil, Fabiano. Todas essas competições rolando aí, em algumas semanas tem jogos, nas outras não, e nessa semana temos o quê?
1: Tudo parado.

0: clubes na segunda-feira lá no Rio de Janeiro, enquanto os representantes das séries A e B aprovaram a redução gradual do limite de estrangeiros e uma nova divisão para as inscrições dos elencos. Duas outras propostas ficaram para a próxima reunião. O fim do limite de 12 jogos para transferências entre clubes do mesmo campeonato brasileiro e a possibilidade de criação de equipes B. As ideias foram reveladas por Guilherme Bellintani, dono da SAF do Londrina, que participou do encontro. A intenção, segundo ele, é ampliar o debate sobre formação de jogadores e dar mais flexibilidade ao mercado durante as competições. Então, eles estão tentando reformular, né, fazer algumas questões aí. Enfim, vamos esperar para ver o que vai acontecer lá.
1: Muito bem, seguindo com informações, já que o futebol está parado, mas tem algumas outras notícias extra-campo aqui, vamos falar sobre a polêmica que está rolando na distribuição de ingressos visitantes entre o Fluminense e o Palmeiras na Libertadores. Há quase um mês das partidas da semifinal da Libertadores entre o Fluminense e o Palmeiras, a partida já começou quente nos bastidores. Devido a uma mudança no regulamento da Conmebol, o tricolor carioca tem exigido nos bastidores a carga de 4 mil ingressos para os cariocas na partida da capital paulista na partida de volta no dia 21 de outubro. No entanto, o Alviverde aí tem alegado problemas logísticos e com a PM de São Paulo e também exige uma reciprocidade do tricolor carioca, disponibilizando ao menos 10% da carga de ingressos para a torcida no Maracanã também. Então tá aí, eles estão nesse cabo de guerra aí para ver, para conseguir, né, mais número de ingressos aí para os seus torcedores na semifinal da Libertadores, que acontece aí nos próximos dias.
0: E as finais do Campeonato Municipal de Futsal 2026 reuniram um grande público no Ginásio Municipal Padre Bruno Pocon, em Videira. As decisões das categorias de base, feminino, livre e veteranos foram realizadas no domingo, com os últimos jogos seguindo até o início da noite. As disputas pelo terceiro lugar aconteceram no sábado. A competição terminou com jogos equilibrados, gols, grandes defesas e muita participação das torcidas. Ao final das partidas, as três melhores equipes de cada categoria receberam troféus e medalhas, enquanto os artilheiros e goleiros menos vazados também foram premiados. O Campeonato Municipal de Futsal contou com 77 equipes distribuídas em 8 categorias. O número supera o recorde registrado em 2025, quando 74 times participaram das competições. Durante a premiação, o superintendente da Fundação Municipal de Esportes de Videira, o Sérgio Ozelami, anunciou que novas categorias de base deverão ser incluídas na programação do próximo ano. Então, os campeões no Sub-10 aí, campeão AFA, Sub-12, o campeão, o Grêmio A. Quem mais aqui, ó? Sub-14, o campeão foi a Escola Coxa. Sub-16, o campeão foi AFA. Nos veteranos, campeão foi o Aranhas. Isso aí. E no livre feminino, campeão, Bar Sem Lona. Então, parabéns aí a todos os atletas, a todos os envolvidos, né, que fazem as competições acontecerem, enfim, parabéns a todos os envolvidos.
1: Trazendo informação do esporte ainda, falando sobre disputas, e dessa vez não é sobre ingresso, mas sim por um estádio, a disputa entre o Vasco e o Flamengo pelo Maracanã ganhou um novo capítulo na Justiça do Rio de Janeiro. Uma decisão publicada na última sexta-feira, dia 18 de setembro, o tribunal rejeitou a contestação apresentada pelo rubro-negro, que havia atribuído ao confronto entre Vasco e Palmeiras possíveis danos ao gramado do estádio. O Flamengo apresentou um relatório elaborado por uma empresa especializada para sustentar a argumentação. Segundo o clube, o campo poderia ter sido prejudicado pela realização da partida, chegando a ficar repleto de buracos. A justiça, porém, considerou o documento não comprovava a existência dos danos apontados. Outro destaque aqui também falando de esporte, né? O novo técnico da Londra cortou o Memphis, hein?
0: É mesmo?
1: Revelou que, em conversa com o atacante, faltou talvez um pouco de maturidade. O Xavi Hernández iniciou a sua trajetória frente à seleção da Holanda com uma decisão delicada. O treinador deixou o Memphis Depay, do Corinthians, fora da sua primeira convocação, mas revelou que conversou diretamente com o atacante antes

0: de anunciar. A Holanda enfrenta a Alemanha nesta quinta-feira pela UEFA Nations League, no primeiro compromisso da equipe sob o comando de Xavi. O técnico assumiu a seleção após a eliminação na Copa do Mundo. E aí deixou o Memphis de fora.
1: De fora, mas também, né?
0: Memphis de fora, não é de pai.
1: O último pênalti que ele bateu, até agora não encontraram a bola, né? Que subiu tão alto.
0: Pra fechar aqui, tem informação do do tênis. O João Fonseca subiu no ranking e tomou uma decisão após uma lesão, dizendo que precisa de mais um tempo. O João Fonseca voltou a subir no ranking da ATP nesta segunda-feira, mesmo sem disputar torneios do circuito nas últimas semanas. O brasileiro aparece novamente na 28ª colocação, com 1.750 pontos, enquanto se recupera de uma lesão abdominal que já havia tirado o tenista do US Open. A mudança aconteceu sem que o João somasse novos pontos. Como a Copa Davis não faz parte do calendário da ATP e não distribui pontos para o ranking mundial, a vitória do brasileiro desse final de semana, né, na última sexta-feira, não interferiu na classificação dele.
1: O técnico Arthur Elias divulgou nesta terça-feira a lista de jogadoras que vão disputar os amistosos da seleção feminina em outubro. O Brasil vai enfrentar a Argentina em dois jogos no território brasileiro, no dia 10, no Beira-Rio, em Porto Alegre, e no dia 13, na Arena Pernambuco, em Recife. Arthur convocou 28 atletas, número superior aí ao habitual, as meninas do futebol brasileiro.
0: Falamos em data FIFA e o jogo da seleção brasileira acontece na sexta-feira, né? Dia 25, às 7 da manhã, contra a Austrália.
1: Ê, beleza.
0: É.
1: 7 da manhã?
0: 7 da manhã, cedinho.
1: Será que eu acordo?
0: E também o outro amistoso acontece no dia 29 de setembro. Uma semana praticamente depois, né?
1: Depois da Copa do Mundo ali, da fiasqueira, não dá vontade, né?
0: Tenso. Louco. Eu não vi nem a convocação, qual que foi. Mas teve algumas convocações aí de novos nomes, né, do Brasil.
1: Tem que mudar, né, pra ver se vai. Senão,
0: isso aí.
1: Não adianta.
0: Tá aí, pra você ligado com a gente, informações do esporte. 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
4: E já de volta com o Acesso Livre para finalizar para você por aqui esse programinha mais amado do sul do país. Né, Fabiano Trindade?
5: É, do sul
4: e
5: do
4: não
5: mundo.
4: É falsa modéstia, viu? 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
4: Muito bem, por aqui a gente vai finalizando, encerrando o nosso Acesso Livre de hoje, agradecendo a sua audiência, a sua participação sempre, desejando uma ótima noite de terça-feira. A gente volta a se falar amanhã. Eu, às 8 da manhã, estarei por aqui, Fabiano.
5: Nós, às 5 da tarde.
4: Combinado, então. Inclusive, amanhã a gente vai fazer uma visita muito especial. Mandar um abraço pro pessoal lá de Pinheiro Preto, né?
5: Sim.
4: Galera da Lager e também das bebidas Randon, né?
5: Isso.
4: Em geral aí, que são nossos parceiros aqui. Temos o nosso frigobar aqui cheinho de Hits Power. Assim, ó, a La Vonté, pra hora que a gente quiser dar aquela energia extra.
5: Pra nós, pros convidados.
4: É uma delícia.
5: Pra todo mundo.
4: Vale muito a pena. E a gente agradece aí já, desde já, essa parceria com as bebidas Randon. E amanhã estaremos por lá pra entender como é que funciona todo esse processo aí.
5: Lá na Expo estivemos juntos também, né?
4: Verdade.
5: Bombou.
4: Isso aí. Galera, a gente se encontra amanhã, então, a partir das 8. Beijo, uma ótima noite. Tchau.
5: Tchau.
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6: O Corpo de Bombeiros localizou nesta terça-feira os destroços da aeronave que desapareceu na região de Urubici, na Serra Catarinense. O acidente aconteceu próximo à cascata do Avencal e deixou 5 mortos. Entre as vítimas está o cantor sertanejo Rick, da dupla Rick Renner. As buscas envolveram cerca de 40 profissionais, drones, cães farejadores e apoio da Força Aérea Brasileira. A polícia científica e as autoridades aeronáuticas vão investigar as causas da queda. 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

0: E é assim mesmo que a gente vai começando a nossa edição do Retrô de hoje. Obrigado aí pela sua companhia, você que estava acompanhando aí o Acesso Livre, você que agora está ligando o rádio nesse momento, vai passar a curtir o Retrô aqui na Rádio V comigo, Daniel Santos. Seja muito bem-vindo, hein? Ó, por aqui é aquela programação que você já sabe, o melhor da música do passado, da década de 70, 80, 90, você relembra e recorda junto com a gente a partir de agora por aqui, no oferecimento da Panificadora Novidades. Como é que você tá aí? Tá tudo bem com você? Tá tudo bem com você mesmo? Comigo tá tudo bem, bora começar por aqui a nossa programação com um clássico de Raul Seixas, a música Tente Outra Vez, é a primeira de hoje aqui na nossa programação.
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0: rádio vê o som de Os Paralamas do sucesso Uma Brasileira, lá de 1995, esse som, hein, que você recordou junto com a gente. The Mamas and the Papas, a música California Dreamin' tocou por aqui na programação e rolou também Raul Seixas com Tente Outra Vez nas primeiras do Retrô. 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
0: Tempo nublado em Videira, a temperatura vai marcando 14 graus.
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0: Rádio V, esse foi o som de Nenhum de Nós. Vou deixar que você se vá tocando aqui na programação Anti-Simple Red e a música com You Make Me Feel Brand New, tocando por aqui na programação da Rádio V. Essa é a nossa programação de 102.9 e até às 7h30 você segue junto comigo e junto também da Panificadora Novidades. A gente volta já com mais sucessos, não saia daí. 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

0: Rádio V, quem lembrou dessa, hein? Midnight Oil com The Dead Hurts tocando por aqui na programação. Antes teve o RPM Revoluções por Minuto também tocando pra você aqui na V. Essa é a nossa programação da Rádio V. O Retrô tá trazendo as velhinhas de volta à tona por aqui pra você ir recordando com a gente. Depois do break tem mais músicas pra você curtir aqui em 102.9. 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

0: Rádio Veia fechando por aqui com Madonna, Get Together, tocando aqui na programação. Antes teve Legião Urbana, Vento no Litoral. E assim a gente encerra a nossa edição desta terça-feira do Retrô. Na sequência vem Léo Bettoni comandando por aqui o Válvula Rock. E amanhã a gente se fala aqui na Rádio V. Tchau, tchau.
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3: A Secretaria de Saúde de Tangará realizará um mutirão de saúde visual entre os dias 11 e 14 de novembro, em parceria com o Instituto da Visão. A população poderá agendar consultas e exames em comunidades e unidades de saúde do município. É necessário apresentar o cartão do SUS e comprovante de endereço. Serão oferecidos avaliação da visão, teste do olhinho e fundoscopia, conforme a necessidade de cada paciente. Casos que exigirem cirurgia poderão ser encaminhados pelo SUS. O local dos atendimentos médicos ainda será divulgado. Para mais informações, acesse portalrbv.com.br.
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7: 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Olá, tudo certo contigo? Aqui é o Léo Bettoni. Quando eu começo a falar, você já sabe. É que tá começando o Válvula Rock. Até as 9, vamos invadir a programação da Rádio V com o melhor do rock das últimas décadas. Oasis Shaker Maker vai começar hoje, então você já sabe. Aumente o volume, porque o

0: Eu amo esse som do Smashing Pumpkins, 1979, fechando a primeira sequência de hoje. Antes, você também curtiu o NX0 com um pedido já na primeira sequência, mas já já tem mais. 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
0: Já vai aumentando o volume que o Válvula Rock voltou com mais uma sequência pra você aqui na Rádio V.
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0: Primal Screen, diretamente de Manchester com Moving On Up no Válvula Rock. Você também ouviu Paulo Miklos com Hoje. E na próxima sequência tem Pitch pra você curtir.
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Esse é o Válvula Rock e você acabou de curtir Nirvana com um clássico do grunge, Lithium. A Pete também passou por aqui e na primeira The Breeders com

0: Divine Hammer, que inclusive estavam naquele festival ótimo que a Olivia Rodrigo promoveu lá nos Estados Unidos, o Daisy Chan Fields.
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0: Uma excelente noite pra você que tá curtindo o Válvula Rock. Agora o Audioslave começa essa sequência.

0: Rádio V, Offspring, finalizando mais uma sequência, agora com Pretty Fly. Os Detonautas também passaram por aqui com Silêncio. E valeu demais por você estar ouvindo a Rádio V, pelo aplicativo, pela Alexa, pelo nosso rádio, independente de onde esteja ouvindo. Um abraço da Rádio V. Rádio V.
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0: Que sonzeira, hein? Red Hot Chili Peppers! Finalizando mais um bloco com um dos primeiros hits da banda, Knock Me Down. Eu não vou dizer nada, mas o próximo discografia vai ser sobre eles, viu? Não foi o que te contei. Também antes tiveram os Titãs com O Portão. A gente vai pro break e logo depois vem o V-News.
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3: A Caixa Econômica voltou a funcionar normalmente em Videira nesta terça-feira, dia 22, depois que os trabalhadores locais aprovaram a proposta apresentada pelo banco. Porém, nacionalmente, a oferta foi rejeitada e a greve dos empregados continua por tempo indeterminado. Paralisação começou em 10 de setembro. Um dos principais pontos sem acordo é o plano de saúde Saúde Caixa. O movimento não altera o pagamento de benefícios nem o vencimento de contas. E os serviços digitais e caixas eletrônicos continuam disponíveis. A agência de Videira pode voltar a fechar dependendo das próximas decisões do sindicato. Para mais informações, acesse portalrbv.com.br.
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8: Muito bem, finalizamos mais um Válvula Rock. Eu vou ficando por aqui. Volto amanhã às 8 horas no Plugado. Fique agora com as últimas. Valeu, galera!

0: Brasil. As notícias do governo federal que movimentaram o país no dia de hoje.
1: Boa noite.
2: Boa noite para você que nos acompanha em todo o país.
1: Terça-feira, 22 de setembro de 2026.
2: Vamos aos destaques do dia.
1: Contagem regressiva para o Enem.
2: Dia 8 de novembro ocorre a primeira prova para mais de 5 milhões de inscritos.
1: E hoje vamos falar sobre como se preparar melhor para o exame.
2: Além de cartilha que traz dicas de como se sair bem na redação. Pablo Mundim.
3: O material reúne orientações sobre as 5 competências avaliadas e exemplos de redações do Enem 2025, acompanhados de comentários que ajudam a entender os critérios de correção.
1: Frente fria que está no sul do país avança para estados do sudeste e centro-oeste.
2: Defesa Civil reforça orientações sobre os cuidados para quem vive em área de risco. Luana Karen.
4: Na tentativa de prevenir riscos à população, a Defesa Civil emite avisos, tendo como base boletins meteorológicos.
1: Qualidade de vida e acolhimento.
2: Agentes da Segurança Pública contam com serviço de atendimento psicológico online, gratuito e sigiloso. Gabriela Noronha.
5: E a iniciativa oferece avaliação e aconselhamento psicológico, psicoterapia e acompanhamento psiquiátrico.
1: Hoje, na apresentação da Voz do Brasil, eu, Mariana Jungmann e Luciano Seixas.
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1: A Receita Federal vai liberar, a partir de amanhã, a consulta ao lote residual de restituição do Imposto de Renda.
2: Mais de 400 mil restituições vão ser pagas no dia 30 de setembro.
1: O lote residual contempla declarações transmitidas fora do prazo ou com pendências solucionadas pelos contribuintes.
6: Serão repassadas 412 mil restituições, com valor total que supera R$1,265 bilhão. O lote contempla as restituições de declarações feitas neste ano, transmitidas fora do prazo e com pendências que foram resolvidas pelos contribuintes. Também está neste lote as restituições residuais de exercícios anteriores. Os valores serão depositados no dia 30 de setembro, com prioridade para idosos, pessoas com deficiência e professores. Para consultar se a restituição está disponível, acesse gov.br/Receita Federal na aba Meu Imposto de Renda. Márcia Fernandes, para a Voz do Brasil.
2: De acordo com a Receita Federal, o pagamento da restituição é feito somente em conta bancária do titular da declaração.
1: Em caso de erro nos dados bancários, o órgão oferece serviço de reagendamento disponibilizado pelo Banco do Brasil em até um ano após a primeira tentativa de crédito.
2: E a Receita Federal divulgou um balanço com os dados de solicitações pelo Simples Nacional e pelo regime regular do IBS e da CBS.
1: Segundo o levantamento, até o dia 18 de setembro, o órgão registrou mais de 180 mil pedidos de adesão ao Simples Nacional. Já o regime regular dos novos tributos registrou 165 mil solicitações.
2: Do total de pedidos feitos pelo Simples ou para o Simples Nacional, cerca de 61 mil já foram aprovados.
1: A Receita alerta que quase 120 mil solicitações foram negadas, mas ainda estão no prazo legal de 30 dias para regularização das pendências.
2: Mais informações em gov.br/Receita Federal.
1: Profissionais de segurança pública de todo o país têm acesso ao atendimento psicológico gratuito e sigiloso pela internet.
2: O Escuta SUSP prevê a ampliação da capacidade